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1: Senhor Jesus, por este sinal da cruz, envolve a todos nós, nossos familiares e bens, no teu amor, no teu poder e no teu sangue, para que o inimigo não nos possa prejudicar. Que caia sobre nós o precioso sangue de Cristo e lave nossos pecados, proteja-nos de qualquer ataque espiritual, emocional e físico, e nos guarde de toda a influência do maligno. Pelo sinal da Santa Cruz, livrai-nos Deus nosso Senhor dos nossos inimigos. Em nome do Pai, do Filho e do Espírito Santo. Amém, amém, amém. Querido irmão, querida irmã, bom dia na paz do Senhor Jesus, no amor de Maria e no fogo abrasador do Espírito Santo, que é o amor de Deus. Então que nós possamos, neste novo dia que amanhece, louvar e bendizer o nome do Senhor, mesmo em todas as situações difíceis, muitas vezes, que nos acontecem. Hoje o programa Momento de Meditação, nós vamos clamar ao Senhor por cura e libertação, a cura interior. Quantas pessoas feridas, quantas pessoas que foram guardando mágoas, que foram guardando palavras que ofenderam e que hoje vivem doente, muitas vezes por falta do perdão, adquiriram enfermidades, né? O câncer, por exemplo, ela muitas vezes é adquirida por falta de perdão. O ódio que vai destruindo a pessoa por dentro. Mas nós temos um grande Deus que pode nos socorrer, que pode nos dar a graça da libertação, e a gente precisa clamar: meu Deus. Hoje eu ouvi alguém dizer assim: Senhor, eu estou ferida, cura-me, Senhor, purifica-me, Senhor, liberta-me, Senhor, salva-me, Senhor. Nós precisamos clamar ao Senhor, meus irmãos. Nós temos um Deus que nos ama, nós temos a nossa Mãe Santíssima que intercede por nós. Nós precisamos clamar ao céu, como diz a palavra de Deus no Novo Testamento: buscai as coisas do alto, busquemos o Senhor. Então é com essa alegria que vamos iniciar hoje o programa também, suplicando por cada um que se encontra enfermo do corpo e da alma, e pedindo, né, pelas pessoas que estão enlutadas, pela alma do seu Chico Roseira, pela alma de tantas pessoas que já partiram, que Deus tenha misericórdia. E vamos rezar o Ângelo do Senhor, clamando a Nossa Senhora, né, clamando ao Senhor pela intercessão de Nossa Senhora, rezando o Ângelo por cada um de vocês, por cada um patrocinador que nos ajuda a levar esta mensagem através da Rádio Cidade, que nós agradecemos a Deus, porque se tivéssemos o dinheiro, mas tivéssemos os patrocinadores, mas não tivesse a rádio, como ia chegar, né? Mas vamos agradecer, né, a Rádio Cidade. Que Deus continue abençoando e iluminando também o Nonato, que está sempre aqui com todos os funcionários dela, né? Então vamos agradecendo a Terezinha de Jesus Lima e família, Bispo e Graça, Professora Sandra, Senhorinha Fernandes e Ribamar, Zacarias e Marinete de Gameleira, Santana do Marajá, Hilda Lima do São Lourenço, Desterro Maciel e família de Jussarauzinho, Antônio Valdeci Maciel de Arapari, Isídia de Jesus, Beatriz de Juncal 2 Arari, Nunu do Povoado São Benedito, Clarissiva Guzmão, Veríssimo de Nazaré Coelho, Francisca Quaresma Gama, Raimundo Maciel de Pontal Arari, Miguel Bonés Cardoso, Deusima Souza, Livramento Souza Vieira, Marilene, Zeca e família de Vila Nova, Rosa e família de Vila Nova, Professora Sônia Pestana, Raimundo Vicente Martins, Lucinda Cruz Martins, Iracema Santos Maciel, Gilvan de Nazaré Rodrigues Sarmento, Antônia Rosa Jardim, Jaime Pires, Rosa Chaves Pires, Alcindo e Cristiane, Jussara e família, Francisca Alves, José Moraes e Raimunda de São Luizinho, Carlinhos do povoado São Luizinho, Cajari, Raimundo Félix Cardoso, Justina Sanches, Chagas Maria e família de Jussarauzinho, Pastoral da Misericórdia, Tilô e Jacilene de Boa Vista, Helena e família, Santo Irles e família de Bonfim Arari, José Raimundo Pinto, Maria Pinto, Ana Lúcia Pinto, Nauro Pinto Júnior, José Raimundo Pinto II, professora Suelita, professor Moraes, Marinalva de Jesus Garros Carneiro, Rosa da Graça Marinho e família, Damiana Lopes Barbosa, comunidade de Aranha, Elismai, família do povoado Melo, Manequinho de Arraial, Adelaide Ferreira, Rosalvino Jaime, Evarista Almeida, Francisca Brito e Vadeco, Augusto e Cota do Jacaraí, José Rodrigues Raposo, Beatriz de Pixuna, Rosa dos Santos, Socorro Abreu e família, Marinúbia Cerqueira, Patrícia Laura, Zé Pereca, povoado Cachoeira, Vivaldo e família, Maria Isabel dos Santos, Deusima do povoado Cachoeira, Luzia Reis, e aqui pode ter outro, né, mas virá depois, tá bom? Nós agradecemos. A Iones lá do Bonfim, ela oferece, né, o próximo hino que nós, o hino que nós vamos ouvir agora, né? Cura, Senhor, onde dói, nós precisamos cantar com a alma mesmo, com o coração. E ela oferece a Dona Dica Moreno, uma senhora que eu conheci lá no Bonfim. E eu quero oferecer também, né, por um grande irmão meu, santo, que mora ali no Bonfim. Que Deus tenha misericórdia dele e de tantos outros, de toda a sua família. E ela oferece a Elisete, lá de Tabocal. Oferece a sua filha também, Jéssica, que é filha da Iones. Que Deus abençoe toda a sua família e cada um de vocês. E assim nós vamos rezar com muita confiança. Tem também uma jovem, né? É, Ginaia. Ela é daqui do Puraqueú, só que ela não mora nesta cidade mais. Né? E ela, diz, ela pega pelo aplicativo. Que Deus abençoe ricamente a Ginaia e toda a sua família. O anjo do Senhor anunciou a Maria e ela concebeu do Espírito Santo. Ave Maria, cheia de graça, o Senhor é convosco. Bendita sois vós entre as mulheres e bendito é o fruto do vosso ventre, Jesus. Santa Maria, Mãe de Deus, rogai por nós, pecadores, agora e na hora de nossa morte. Amém. Eis aqui a serva do Senhor, faça-se em mim segundo a vossa palavra. Ave Maria, cheia de graça, o Senhor é convosco. Bendita sois vós entre as mulheres, bendito é o fruto do vosso ventre, Jesus. Santa Maria, Mãe de Deus, rogai por nós, pecadores, agora e na hora de nossa morte. Amém. E o Verbo se fez carne e habitou entre nós. Ave Maria, cheia de graça, o Senhor é convosco. Bendita sois vós entre as mulheres, bendito é o fruto do vosso ventre, Jesus. Santa Maria, Mãe de Deus, rogai por nós, pecadores, agora e na hora de nossa morte. Amém. Rogai por nós, Santa Mãe de Deus, para que sejamos dignos das promessas de Cristo. Oremos, infundi, Senhor, em nossas almas a vossa graça, para que, conhecendo pela mensagem do anjo a encarnação de Jesus Cristo, vosso Filho, cheguemos por sua paixão e cruz à glória da ressurreição. Por Cristo, Senhor nosso. Amém. Santo anjo do Senhor, meu zeloso guardador, se a ti me confiou a piedade divina, hoje e sempre me rege, me guarda, governa, guia, ilumina. Amém. Glória ao Pai, ao Filho e ao Espírito Santo, como era no princípio, agora e sempre, por todos os séculos dos séculos. Amém. Meus irmãos, vamos preparando aí, pega a sua Bíblia e procure lá em Lucas capítulo 10, Lucas 10, versículo 25, seguinte. Lucas 10, 25, seguinte. E vamos ouvir o primeiro hino, já colocando cada um em oração, suplicando. Lembremos que a cura, ela é um processo, é permanente. Vamos buscando todos os dias. Então vamos aí rezar e confiar no Senhor, como diz Padre Pio. Reze, confie e espere. Não se desespere.

Vem Espírito Santo, faze que amemos a Escritura para reconhecer a voz viva de Jesus. Torna-nos simples e humildes para compreender os mistérios do Reino de Deus. Amém, amém, amém. Ouçamos com muita atenção o Evangelho de Lucas, capítulo 10. Proclamação do Evangelho de Jesus Cristo segundo Lucas. Glória a vós, Senhor. Naquele tempo, um especialista em leis se levantou e, para tentar Jesus, perguntou: Mestre, o que devo fazer para receber em herança a vida eterna? Jesus lhe disse: O que é que está escrito na lei? Como você lê? Ele então respondeu: Ame o Senhor, seu Deus, com todo o seu coração, com toda a sua alma, com toda a sua força e com toda a sua mente, e ao seu próximo como a si mesmo. Jesus lhe disse: Você respondeu certo. Faça isso e viverá. Mas o especialista em leis, querendo se justificar, disse a Jesus: E quem é o meu próximo? Jesus respondeu: Um homem ia descendo de Jerusalém para Jericó e caiu nas mãos de assaltantes, que lhe arrancaram tudo e o espancaram. Depois foram embora e o deixaram quase morto. Por acaso, um sacerdote estava descendo por aquele caminho, quando viu o homem, passou adiante, pelo outro lado. O mesmo aconteceu com um levita. Chegou ao lugar, viu e passou adiante, pelo outro lado. Mas um samaritano que estava viajando chegou perto dele, viu e teve compaixão. Aproximou-se dele e fez curativos derramando óleo e vinho nas feridas. Depois colocou o homem em seu próprio animal e o levou a uma pensão, onde cuidou dele. No dia seguinte, pegou duas moedas de prata e as entregou ao dono da pensão, recomendando: Tome conta dele. Quando eu voltar, vou pagar o que ele tiver gasto a mais. E Jesus perguntou: Na sua opinião, qual dos três foi o próximo do homem que caiu nas mãos dos assaltantes? O especialista em leis respondeu: Aquele que praticou misericórdia para com ele. Então Jesus lhe disse: Vá e faça a mesma coisa. Palavra da salvação. Glória a vós, Senhor. Queridos irmãos, queridas irmãs, uma pequena reflexão. Leia mais esse evangelho, porque a força da palavra de Jesus, que se atualiza agora pela força do Espírito Santo, esta palavra, ela é cheia do Espírito Santo de Deus. E ela tem o poder de curar.

aqui, muito clara: amar a Deus sobre todas as coisas, né? Ame o Senhor, seu Deus, com todo o seu coração, com toda a sua alma, com toda a sua força e com toda a sua mente, e ao seu próximo como a si mesmo. Olha como essa passagem bíblica hoje, né? Nós tivemos aí ontem, era uma... esse tempo aí que estamos vivendo, que vocês sabem muito bem, né? Quantas pessoas dentro da família estão vivendo desunidas? Quantas pessoas estão vivendo como uma guerra dentro de si, dentro de casa? Meus irmãos, a palavra de Deus, ela é bem clara para cada um de nós. O outro é nosso próximo. Aquele que está do nosso lado é imagem e semelhança de Deus, assim como nós somos também. E nós precisamos da graça de Deus, da sua misericórdia. Inclusive Jesus, ele vai dizer no Diário de Santa Faustina, ele vai dizer assim no parágrafo 308, ele diz assim: Quinta-feira Santa, Jesus me disse, Santa Faustina vai e diz assim, ó, Jesus me disse: desejo que faças o sacrifício de ti mesma pelos pecadores, especialmente por aquelas almas que perderam a esperança na misericórdia de Deus. E o especialista em leis, ele vai dizer, responder para Jesus: aquele que praticou misericórdia para com ele. E aí Jesus vai e diz: vá e faça a mesma coisa. Queridos irmãos, o primeiro a colocar obstáculo no caminho de Jesus é um teólogo. Este sabe que o amor total a Deus e ao próximo é que leva a vida, é que leva ao céu. Mas não basta saber, é preciso amar concretamente. A parábola do samaritano mostra que o próximo é quem se aproxima do outro para lhe dar uma resposta às necessidades. Quantos passaram por ele? Mais um. Olhou, se aproximou, carregou, cuidou, levou, né, aquela pensão. Ainda deixou o dinheiro para pagar, ainda voltaria para pagar o que teria gastado a mais. Meus irmãos, nessa tarefa prática, o amor não leva em conta barreiras de raça, religião, nação ou classe social. O próximo é aquele que eu encontro no meu caminho. O legista estabelecia limites para o amor. Quem é o meu próximo? Jesus muda a pergunta: o que você fez, faz para se tornar próximo do outro? Agora me faz lembrar o padre Franco, quando saía aquelas casas que vinha para as pessoas, né? Um dia perguntaram ao padre Franco, né? Padre Franco, essa pessoa aí não é da nossa igreja. E padre Franco, né, responde: a doação não vem para quem é desta ou daquela, vem para aquele que está precisando. E aquele homem ali que Jesus conta aquela parábola, conta aquela história, né? Conta uma história, era alguém que estava precisando. Meu irmão, olhemos para no espelho, olhemos-nos a nós e vamos ver que ali está uma imagem e semelhança de Deus. O outro que está do outro lado também é imagem e semelhança de Deus. Então, Senhor, tenha misericórdia de nós, porque nós muitas vezes vivemos com o outro, é como se fosse o nosso inimigo. O nosso irmão está se tornando nosso inimigo. Meu Pai, tenha compaixão de nós, dá-nos a graça de enxergar a verdadeira verdade. Espírito Santo de Deus, força, presença real, vem nos ajudar nesta hora, ajudar nossa nação, ajudar nosso Maranhão, ajudar a nossa cidade de Vitória do Mearim, para que possamos viver verdadeiramente como filho de Deus. Pai, tem compaixão de nós, derrama, Senhor, a graça do batismo no Espírito Santo, a efusão do Espírito Santo, para nos tirar da escuridão, para nos revelar a verdade. Obrigado, Espírito.

Espírito Santo, porque tu és aquele que cura, que liberta e que nos traz a vida nova, a clareza, a luz, nos faz enxergar verdadeiramente como devemos enxergar. Obrigado, Senhor, por tudo que o Senhor está fazendo por meio da tua palavra nesta hora, no meu coração, no coração de cada alma que se encontra agora ouvindo esta palavra. Glorificado seja o teu santo nome. Bendito que vem em nome do Senhor. Nossa Senhora, generalíssima, interceda por cada um de nós. Nossa mãe, São Francisco, interceda por nós. A festa terminou, mas a missão continua. Obrigado, Senhor. Glorificado seja o teu nome. Bendito seja Deus para sempre. Amém e aleluia. Nato, quantos minutos falta? 4 minutos. Então, dentro desses 4 minutos, eu vou convidar você para consagrar, fazer a consagração da mente a Deus. Vamos lá? Senhor Jesus, assim como o Senhor consagrou tua vida ao Pai, eu também venho agora consagrar-te a minha mente e cada pensamento neste dia. Consagro-te o meu ser, tudo o que eu tenho e sou. Rendo-me em tuas mãos sem esconder nada. Não reservo nada para mim. Ponho em tuas mãos a minha inteligência, a minha memória e a minha imaginação. Tudo é teu. Que esteja ao teu serviço e dos meus irmãos. Que trabalhe para o bem e sejam fonte de alegria para mim e para os outros. Ponho também aos teus pés os meus fardos e preocupações. Que nada me perturbe ou venha minar minha confiança em ti. Confio a ti tudo o que passar pela minha cabeça, a preocupação com meu sustento material e espiritual, com minha família e as pessoas que amo. Consagro-te cada pensamento meu neste dia e com eles te entrego o meu passado, o meu presente e o meu futuro. Senhor, inspira-me sempre aquilo que devo pensar para que possa discernir sempre a tua vontade para a minha vida. Santifica os meus pensamentos, inspira-me bons propósitos, desperta minha mente para aquilo que eu devo fazer e mostra-me também aquilo que devo evitar. Sei que tu me amas e cuidas de mim, por isso desde já agradeço-te por tudo e aceito tudo o que me permitires passar neste dia de hoje. Creio firmemente em teu amor e confio incondicionalmente em tua divina providência. Amém. E o festejo de Aparecida continua e vamos participar. Nós estávamos reunidos, meus irmãos, e vamos continuar unidos na força e no poder do nome do Pai, do Filho e do Espírito Santo. Amém. Paz e bem a todos. Bom dia.

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1: Rádio Cidade de Vitória. 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
2: 6:30. Repita. 6:30.
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4: Quem não conseguiu comparecer às urnas neste domingo pode justificar a ausência sem sair de casa. O procedimento pode ser feito de forma totalmente digital pelos canais oficiais da Justiça Eleitoral, como o aplicativo e-título e o autoatendimento eleitoral no site do TSE, o Tribunal Superior Eleitoral. Também é possível justificar a ausência comparecendo a um cartório eleitoral. Em qualquer um desses meios, a documentação que comprove o motivo da ausência à eleição deverá ser anexada ao requerimento para análise da autoridade judiciária da zona eleitoral responsável pelo título. Caso a justificativa seja aceita, haverá o registro no histórico do título eleitoral. Se a justificativa não for aceita, será necessário pagar uma taxa. Pelo e-título, o eleitor deve clicar em justificativa de ausência, preencher o formulário referente ao turno em que faltou e anexar documentos que comprovem a impossibilidade de comparecer às urnas. A justificativa é obrigatória para eleitores entre 18 e 70 anos que deixarem de votar e deve ser feita em até 60 dias após cada turno. Para este primeiro turno, o prazo termina no dia 3 de dezembro. Da Rádio Nacional, no Rio de Janeiro, Solimar Cruz.
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2: 6:46.
3: Repita.
2: 6:46.
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5: Nesta edição do Doutor Ajuda, vamos saber mais sobre herpes genital. A médica infectologista doutora Helena Esper nos fala sobre a transmissão da herpes genital.
6: Olá, ouvintes. O herpes genital pode ser transmitido fazendo sexo vaginal, anal ou oral. Se você não tiver herpes, você pode ser infectado se o vírus entrar em contato com uma ferida ou uma bolha herpética, como a saliva ou secreções genitais, se seu parceiro tiver com infecção e também com a pele ao redor da lesão. É importante lembrar que se você tocar na secreção das bolhas e feridas depois de tocar em alguma outra região do corpo, você pode espalhar o herpes para essa outra região, como por exemplo os olhos. Portanto, sempre lave as mãos após tocar nas lesões para evitar que a infecção seja espalhada. O diagnóstico do herpes genital é clínico. A partir da sua história e do exame físico, um profissional bem treinado consegue assegurar o diagnóstico. As sorologias são realizadas às vezes, porém só servem para mostrar que a pessoa teve contato com o vírus. Em alguns casos, se há dúvidas em relação às possíveis causas das úlceras, o médico pode realizar um exame que vê a molécula do vírus, o RT-PCR. Caso tenha dúvidas, procure um médico que pode ser um urologista, ginecologista ou infectologista.
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2: 6:59. Repita. 6:59.
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Vou estar no ar o seu nosso programa de todas as manhãs. O Balanceia Nordeste! Brasil! É isso aí! Hoje, segunda-feira, 5 de outubro. Olá, você pode aumentar um pouquinho aí só o nosso. E ele já até sabe. Pronto. Agora são 7:09. Gente, que fim de semana. Que eleição foi essa, hein? Rapaz. Donato, rapaz, onde foi que eu botei aqui? É tanto papel, meu Deus do céu, que eu não sei nem por onde eu começo. É tanto papel, Donato Sampaio, que eu não sei nem por onde começo. Mas vamos começar do começo. Gente, primeiramente, Donato, é com profundo pesar que aqui anunciamos o falecimento do Chico Roseira. O mesmo está sendo velado aqui na sua residência e avisando a todos, amigos e familiares, que o corpo está sendo velado aqui, como a gente já falou, e o sepultamento será às 16h, 16h, lá no Tapu Itapera, tá bom? Então todos sejam todos convidados. Então, a gente vai continuar o nosso programa. Chico Roseira é esse boêmio, um empresário, um cara de boa, curtiu a vida, se divertiu, fez aquilo que gosta, era o conselheiro da família, o apaziguador. Tudo acontecia, tinha que falar com o Chico. Qualquer coisa tinha que falar com o Chico. Deus precisou e chamou. Esse é o caminho de todos nós. Danado, Sampaio. Música! É, gente, agora vamos aqui mais uma vez falando da eleição. Donato, a gente vinha falando, dando aqui as pesquisas. Tu acha que fugiu, Donato? Um pouquinho do governo do estado? Não, né? Exatamente aquilo que a gente falava, não concorda? Tu lembra quando eu disse pra você que uma eleição aonde você tem já no seu favor 300 mil votos, que era para isso que o Brad estava fazendo, sendo muito bom, muito bem avaliado em São Luís? Aonde, meu irmãozinho? Me diga aí, qual o lugar aonde poderia correr atrás desses votos para compensá-los? Não tinha como. Ficou impossível, gente, ficou impossível. O mais sensato, eu teve uma cidade aí que ele ganhou, Donato, que Orleans ganhou. Sabe qual foi, Donato Sampaio? Arari. Maria Alves fez uma entrega muito boa. Se todos os prefeitos tivessem seguido o trabalho que a Maria fez, poderia ter realmente ido pelo menos pro segundo turno, tá? Mas o que a gente falava aqui, rapaz, não, lá, se essas pesquisas tiver tudo certo, já era. Não tem como, né? Não tem como. Ele indo lá, como ele estava falando, eu vi uma entrevista dele, na verdade, né? Ele veio fazer aí ele se manifestou após a confirmação da sua eleição, no caso, eleito pelo povo, os anseios do povo do estado do Maranhão. É para você saber que máquina, ela não acontece por ser máquina. Quando o povo quer, pode ter máquina, canhão, pode ter o que for, mas o povo, ele é o supremo. Sabe por quê? Porque as pessoas é que faz a escolha. As pessoas é que bota e as pessoas que tiram. Tá, aí, Senado. Ah, eu achava uma coisa estranha, Donato Sampaio, eu não vou te mentir, Donato, quando eu olhava aqui, aquelas pesquisas. Rosiana, Donato, 25%, meu patrão, mas tinha 30% indeciso. Eu digo, bem aqui é onde mora o risco, é bem aqui onde mora o perigo, é bem aqui onde mora. Por quê? Desde que eu me entendo como gente que faço rádio, eu tenho acompanhado praticamente

0: Vem aqui a cidade, terminamos mais tarde, né? As apurações, e Brade, infelizmente ou felizmente, virou em todas as cidades, principalmente na cidade de Arari, que nós achávamos que ele tinha ganhado Orleans, aonde apanhou também, foi Orleans, apanhou, mas teve pelo menos 5.000 votos, né? Teve 5.000 votos, foi isso aí o total, é, na cidade de Arari. Vitória do Mearindo, olha bem para mim, quanto? Arari, 5.079 votos para Orleans, contra 10.000.
1: Maria, isso é um massacre. 10 mil? Ave Maria do céu.
0: Veja bem, Vitória do Menin. Pra nós ver. Meu irmão, eu vou lhe contar uma coisa, que ele só foi essa. E tem mais uma. Ele não andou nem em todas as cidades do Maranhão.
1: Ah.
0: Quem? Aliás, aqui em Vitória do Menin, teve 4.560 votos. 517. Contra?
1: Ave Maria, eu não sei nem o que.
0: Contra 11 mil, gente! 11 mil! 11 mil! Você vê o que é que situação, rapaz? Então, gente, Carlos Brandão, tu tem fazer o quê? Você tem que agora chamar o Orleans, dizer, ó, te prepara, né? Vamos preparar para daqui a 4 anos você tentar de novo. Mas, gente, quando você acha que você é o, como é que eu posso dizer, que é o cara, eu ia falar o nome aqui, mas eu não posso, tem muita criança que acompanha nosso programa, mas que você acha que você é o bambambam do jogo, que você é o bambambam da história, dá merda, porque você vai subestimar as pessoas. Você tá subestimando. Não, porque eu sou máquina. Meu irmão, em vez de máquina, vocês tinham que mostrar resultados. Estradas, investir mais em segurança pública, investir mais em educação, melhorar piso salarial dos professores, que de vez em quando tem aí gente fazendo greve, enfim. Quando vem nessa hora de colheita, vocês não vão colher o quê? Vão colher o que plantaram. Aí, Eduardo Brade vendo uma avenida, ele disse o quê? A hora é essa, ou é agora ou nunca. Ah, mas tudo bem. Senador, pronto. Aquilo que eu vinha te dizendo, Leonardo. Quando aconteceu, Leonardo, que nós estávamos me falando, ei, desde que a gente começou a falar de pesquisa, nós não falamos nenhuma pesquisa onde Rosiana Sarney não estava na frente. Tu lembras? Era 21, era 25, era 17, era 14, era 26, era 24 e pronto, vai ganhar. Mas algo me dizia, rapaz, não, esse negócio tá estranho. Mas vamos ver, 30% indecisos, acontece. Lais, o Bonfim passou a rasteira na coroa. Passou-lhe uma rasteira que ela caiu, que até agora ela tá tentando se levantar, na nossa pai. E não sabe nem o caminho que é da casa dela. Eduardo não só se elegeu no primeiro turno, como também fez os seus dois senadores, tome, e também fez o Douglas Pinto um dos deputados mais bem votados. É isso, Leonardo? Confere para mim aí. E hoje é o mais bem votado, Douglas Pinto. Vê se, qual foi o deputado mais bem votado, deputado estadual, no geral, o deputado estadual, o mais bem votado no estado do Maranhão. Eu tô achando que foi ele. Não foi? Quem foi? Pois é. Quem? Maed Jacampos. É, mas o Douglas Pinto ficou em qual posição aí? Sexto. 102 mil também? Ah, 82 mil. Já que nós estamos falando de deputado estadual, acho que vocês estão curiosos para saber. Mãe, a Solange! A Solange? É. Pro bem-estar do nosso Maranhão, felicidade de muitos, ela ganhou também. Ah, mas e a votação? Vocês estão curiosos com a votação da Solange? Aqui em Vitória do Mearim? Ah, então bora lá. A Solange Almeida teve em Vitória do Mearim 4.520 votos. Ok? 4.520 votos. Totalizando um total aí que ela teve na sua campanha, nessa grande vitória, 58.649 votos. A Solange Almeida. Ah, e o político da situação aí do prefeito? Teve 3.021.
1: Ah, massacre, hein? Eita, lento. Mas o que aconteceu? É? Que foi? Ele não falava que disse que ia dar de bater de sempre, que não sei o que tem. O que aconteceu aí? Teve alguma contagem muito errada no meio desse negócio aí. Ao contrário, o tiro saiu pela culata, foi. É o feitiço contra o feiticeiro? Eu acho que é o entender. Ou então, Arapuca, botaram a armadilha, botaram a Arapuca, quem caiu foi o próprio candidato, então, do gestor. Diziam que a Solange ia ficar aqui em terceiro lugar. Tu não viu falar isso aí, não viu nada por aí? Ah, vai ficar terceira. E a gente trabalhando.

liderança trabalhando no silêncio, tendo reuniões. A Solange Almeida ganhou de ponta a ponta em todas as urnas. Você estava entendendo, nossa pai? Ai, Jussara da Margarida, vamos frisar Jussara da Margarida, gente? O que é que vocês acham? Jussara da Margarida, quem ganhou? Aposta aí, Nanata.

0: na Ipixuna, quem foi que ganhou?
1: Solange Almeida.
0: Assim por diante, excessivamente em todas as urnas.
1: Jaguari!
0: Solange Almeida.
1: Jacaraí!
0: Solange Almeida.
1: Sema!
0: Solange Almeida.
1: Centro, em tudo quanto é lugar, Solange Almeida.
0: Ou seja, é o que a gente costuma dizer, o que você planta, você colhe. Quando você é soberba, quando você quer ser o cara que você diz que é isso, é diferente, gente. Maturidade se traz em palavras, em trabalho, para que a gente possa estar levando paz para as pessoas. A gente não está aqui para poder estar confundindo a cabeça das pessoas. A gente está aqui para levar informações, utilidades, para mostrar para as pessoas que realmente tem compromisso com o município. Nós falamos naquele dia que antes mesmo dela entrar na campanha, ela destinou 320 mil para a compra de uma ambulância. Qual essa ambulância? Ainda não foi comprada. A gente está de olho. Mas, pela primeira vez, o povo de Vitória volta outra vez. Tem esperança em dias melhores. Essa votação, eu também posso entender que foi uma votação, foi tipo assim, um abraço duplo. Abraçaram Almeida para 28, abraçando a esposa deputada 2026. A resposta foi positiva. O chamado foi atendido. O povo do Jussarau foi o último, o único e a última reunião aqui da região. Marcamos por 3 vezes, até que enfim saiu. O abraço da Heloise, o abraço de uma pequenininha, simboliza uma parceria, simboliza compromisso com aquele povo. É a esperança de vocês ter dias melhores. Vitória, ter dia melhores. Isso é o mais importante. Leonardo Sampaio, vamos pra música. Gente, vamos botar aí uma música que Chico Roseira gostava. Fernando Mendes, escolha uma bem bonita. Eu lembro que quando a gente perde um ente querido da gente, a gente não pode, claro que é ruim. Eu lembro quando eu perdi meu pai, eu dizia, o que é que vai ser da minha vida? De noite, parece que eu tive uma viagem longa, e algo veio na minha mente e disse, se apegue só às coisas boas que você viveu com seu pai, porque o caminho dele é o caminho de todos. Então, eu peço à família, à minha amiga Maria do Carmo, toda, aos meus filhos, que são sobrinho dele, ele era um cara conselheiro, que lembre só as coisas boas, as partes boas, os momentos felizes, que tudo, ele era aquele cara preocupado com tudo, tá bom? Que Deus coloque você em um bom lugar, viu, meu amigo? Coloque você em um bom lugar, mas vamos matar a saudade. Ele gostava dessa música, quando eu chegava lá no comércio, lá na loja, ele dizia que, rapaz, aquela música é boa, há uma cervejinha gelada, olha lá.

Muito bom, gente. Os meus colegas, né, os nossos amigos, amigos telespectadores, estão aqui participando da live e estão perguntando, né? Eu acredito, eu vou tentar responder da melhor forma possível. O que que aconteceu? Por que que, estão dizendo assim, por que que o povo, né, não votou no candidato do Lula, mas voto no Lula? Então, deixa eu te dizer. Eu acredito que essa candidatura do Felipe era bucha. Tu lembra? Desde o começo eu falava isso, né, dona? Era um negócio muito fraco, não empolgava ninguém, não trazia ninguém ali aliado, ao contrário, começou com não sei com quantas pessoas, as lideranças daqui a pouco já estavam saindo para outros meios, para outros lados, estavam se manifestando já para outro pessoal. Ou seja, era uma questão para atrapalhar, foi o meu ponto de vista. Mas, vamos lá, bora voltar um pouquinho. Segundo ele, né? Isso, qualquer um de vocês pode fazer essa busca, tanto no YouTube, podcast que ele participou, em outros canais também, alternativos, que ele dizia que houve uma traição, que o combinado, né, até aí era para ele ser o candidato do governo. Era um acordo que tinha firmado lá atrás. Esse mesmo acordo foi descumprido. Quando teve assim a decisão infeliz do pai do Orleans, que escorou o pé, disse, não, aqui quem vai mandar agora é nós. Ou seja, eu vi até uma passagem na Bíblia desse jeito, como? O cara, Lucifer ficou lá para fazer uns santos, lá no céu, daqui a pouco tinha mais santos do que Deus tinha recomendado. Sepa, mas que diabo esse tanto de santo que tem aqui? Era só uns 200, fez mais uns 5 mil. Ou seja, gente, às vezes o cara tá no poder, ele perde a noção da realidade. Ele acha que ele é o cara, ele acha que ele tá por dentro fazer toda a parada. E eu vou lhe dizer, não. O Supremo, o povo, a galera, quando quer, quer. Quando diz que não quer, não vai, não tem jeito. Pode botar o que quiser, pode arrochar dinheiro, pode tirar dinheiro, pode levar para frente, vai, faz isso para ali, joga para cá, não adianta, não adianta, não adianta, não adianta. O povo segura e diz, eu não voto. Se tivesse cumprido esse tal acordo, hoje nós estávamos dando resultado. Governador ganhava no primeiro turno, tinha tudo para ganhar, porque não tinha nem

Anderson Danado. Brad jamais iria ser candidato, jamais, jamais, com uma formação dessa bem aqui. Felipe, sentado na cadeira, como governador, Carlos Brandão, senador, deputados, tiravam mandato, podia até botar o primo, o Orleans, como vice, ou nomeava o vice, tá? Mas daqui a 4 anos pegava de novo, porque o Felipe já vende o mandato de vice. Tirava só o mandato e eles ficariam assim um bom tempo. Não. Ele achou, como ele era o governador, ele era o cara, ele é que mandava, ele que tinha 180 e poucos prefeitos, depois aumentou para 197 prefeitos. 197 votos. E aí? Eu não te disse? E governador, esse negócio está errado, essa contagem tua, bem aí, tu tem que pegar, é o povo, entregar obras, porque quando você faz uma obra, ele não atinge só o prefeito, não. Porque se você tiver mal avaliado no olho do povo, perante o povo, o prefeito não vai dar jeito, não, mas tá aí. Resultado, Braide teve lugar que não teve nem como ir. Júlia. Donato, gente, é o bicho ruim de lutar, é verdade. Júlia, um cheiro, Júlia. Pois é, e aí, meu povo, o que eu sei te dizer é o seguinte: não é fácil, não é fácil. Agora, tá aí, Carlos Brandão, ex-governador, Orleans, desempregado, Marcos Brandão, desempregado, sem mandato, estão agora pegando a canoa, a embarcação, para jogar malas. Malas não, os sacos mesmo. Rebola o saco nessa peste, vamos cair fora do porto, antes que eles dão uma pisa em nós. Se soberbo, subestimar, não subestime. Não julgue livro pela capa. Não tente humilhar pequenininhos. Porque os pobrezinhos, quebradeira de coco, vaqueiro, gari, pescador, frentista, pintor, pedreiro, ajudante, o operador, aqui ó, tem um aqui ó, o locutor, é que faz a mudança, quando quer, gente. Hã? A manicure, a dona de casa que tá lá com o radinho, capinando lá, ó. Mas eu não vou votar nesse peste, vou votar nesse daqui. E aí? Quem que vai dizer o contrário? O prefeito vai entrar com ela? Não, tem que votar. Não pode! Deu errado. Mas essa bola já foi cantada lá atrás, nós já falávamos aqui. Donato, bora trazer música. Cazuza. Tem a música do Amado Adilson? Falando com as águas? Pronto. Vamos mandar aqui para o nosso povo aqui, a Júlia. Bom dia, Júlia. Tudo bem? Bom demais. Val, lá no Pernambuco. Gente, aí. E o segundo turno? Vou agora falar um pouquinho. E Lula? Eu acho que teve também um pouquinho disso, viu? Na boa, velho. Teve. O pessoal de Lula tava achando que já tinha ganhado. Donato, eu vi, Donato. Eu vi. Cometeram erros. Porque tá o Flávio, né? Todo embananado com essas pegadas aí, essas paradas aí de banco master, de 100 e poucos milhões, desvio, é uma porrada de coisa. Eles achavam que estavam, não, tá ganho, movimento, acontece. Deixaram de votar quantos milhões de pessoas, Donato? Mais de 33 milhões! Aonde que tá? Aí, quase que dá merda! Quase, eita de... Leonardo, não tem aquela bola que o cara chuta do meio do campo, que ela vai, parece que tu diz, ah, vai pra fora. Aí o vento dá nela assim, aí pá, quase marca o gol. Bate bem na pontinha da trave, assim, ó. Bem assim, ó. Igual aqui, ó. Em vez de ir pro gol, aí sai fora. Por pouco. Por pouco, Lula, por vacilo. Comunicação fraca. A comunicação do governo é fraca. A comunicação do PT é fraca. Fraca. Né? Ixi, Maria do Céu, você é doido.

né? E a comunicação da direita funciona. Funciona porque, como é que pode, Donato? Meu irmão, esses caras aí, principalmente esse pessoal que tem, ora, o Flow, por exemplo, né? Tem não sei quantos milhões de seguidores e tal, IP. Aí ele acha que um podcastzinho resolve a parada. Não, cara, você tem que chegar e chamar a galera, chamar todo mundo. Ei, vem pra cá, bora falar do governo, bora falar das obras que nós fez, bora falar das coisas que nós tem entregado. Bora falar de salário mínimo, bora falar de quantos empregos nós estamos fazendo, abrindo aqui nesse mês. Bora falar dos projetos novos que nós vamos fazer. Todo mundo falando. Quando? Quase que dá merda. Ixi, Maria, até agora, Lula acho que se arrepiou todinho. Ixi, Maria, arrepiou até a espinha. Agora, não dá pra brincar. Brinque não, macho. Brinque não, porque essa luta aí não é pra amador, não. Ó, subestimar não pode. Olha o que eu. Olha um exemplo bem aqui no estado do Maranhão. Governador, aí eu lembro que ele dizia assim, né? O pessoal dizia, governador, o senhor acha que vai ter o segundo turno? Aí o governador dizia assim, não. Acho que nós vamos matar logo no primeiro. Só que ele falou o contrário, né? O resultado dele não disse que ia ganhar o Prate. Tu é doido, né? Amador não entra, pai. Não entra, não. No governo do Lula é muita. É, pelo amor de Deus. Só quase dava merda. Tem tudo. Como é que o cara, se tivesse uma comunicação que funcionasse, para divulgar bem as obras, para divulgar. Tem muita gente que eu fico observando, Leonardo Sampaio, que diz assim, Lula é ladrão. Mas quando você pergunta o que é que ele roubou, o pessoal não sabe dizer. Porque a grande imprensa, a mídia, colocou na cabeça daquelas pessoas não politizadas que Lula é ladrão. Que Lula rouba. Só que o povo não sabe o que é que a peste do velho rouba. Porque na Lava Jato, tiraram, esfrugunharam o colchão, tudo, armaram tudo, nunca acharam um centavo. Rapaz, mas que coisa doida, mas o povo, muitas pessoas acham que Lula é ladrão. Olha, uma mentira falada mil vezes passa por verdade. Essa que é a grande realidade. Vai lá, tem música? Bora botar música aí. 22345. Ganhou, verdade. Esse número, Solange Almeida. Alô, Almeida Souza, forte abraço. Nós vamos trazer ela em breve, viu? Aqui no programa Solange Almeida.

pronto! Gente, eu já tava esquecendo. Eu vi nesta eleição, também aqui no estado do Maranhão, no Dado Sampaio, Eduardo Braide tem que agradecer muito essas pessoas, pessoas da terceira idade, pessoas que não tem mais nem obrigação de votar. Sabia disso? Vote se quiser. Minha mãe, por exemplo, minha mãe tem 74 anos. A minha coroa, linda, maravilhosa. Pois tu acredita que quando foi ontem, Nonato Sampaio, 6 horas, a coroa já tava, ó, tomada banho, bacaninha, cheirosinha, e disse: agora me leva pra me votar, que eu vou votar pra Eduardo Braide. Vou votar. Tu acredita, meu irmão? Ou seja, outras senhoras também. Quantas e quantas? Outra coisa, os jovens foram fundamental, Donato. Jovens da idade da sua filha. Sua filha vai fazer 16? Fez 16? 17? 16. O meu filho que tem 17, que vai fazer 18. Então, esses votos da juventude foram praticamente quase todos aqui para a Solange Almeida de Vitória de Mearim. E a nível estado foi para Eduardo Braide. Gente, mas o que é que o outro não tinha, que o Eduardo Braide tinha? Currículo. Pesa. Pesa, gente. Ah, pesa. Será se o Banco do Brasil tem coragem de colocar um gerente que nunca trabalhou numa agência, Donato? Eu acho que não bota. Um cara pra trabalhar, tu é o quê? Tu nunca trabalhou? Não, vou te colocar de gerente. O que vocês acham? Deixa no comentário aí. Não bota. Aí você chega. Eu não sabia, eu tava lendo a biografia do Eduardo Braide. Na primeira eleição que ele enfrentou, Donato, ele perdeu. Sabe pra quê? Vereador. Lá para deputado, perdeu também. Mas pelo menos ele ficou primeiro suplente, tirou 5 mil votos, mesmo a votação de caneta azul. Não ganhou não, viu, gente? Aí depois ele veio para deputado, perdeu também, tirou só, foi 20 mil votos, se eu não me engano. Aí depois, para deputado de novo, aí ele ganhou. Depois para federal, aí ele ganhou. Aí entrou para prefeito, perdeu, foi para Duarte Júnior, se eu não estou enganado. Rapaz, Duarte Júnior ganhou, Donato Sampaio? Ganhou? Governador? Deputado federal? É? Ah, tá. Certo. Aí vem de novo. Aí ganhou, né? Se preparou. Fez um trabalho muito bacana em São Luís e tirou a diferença, pai. Quando ele veio, sabia desde o começo. Quando ele veio de São Luís, ele já tava a votação dele dentro da sacola. Disse, agora eu vou torar aqui pro lado desse mundão do meu Deus. A parte logística dele atrapalhou um pouco para ele não percorrer todo o estado do Maranhão, que imagina, as estradas não tem estrada, né? A estrada do Maranhão é considerada as piores estradas que tem no país, no Brasil, viu? E é verdade, isso aí eu tenho que concordar. Isso pesou muito contra o atual governador e o Orleans, bebezão, como eles dizem, né? Bebezão, tu já viu os memes que eles montaram do bebezão? Eduardo Braide botando uma chupeta lá no bebezão, lá, e bebezão dizendo, eu não quero. Ele disse, agora tu vai pegar. Eita, meu pai do céu. Eita, meu pai do céu. Fala, Val, tudo bom, meu povo? Bora botar mais música, Donato Sampaio. Quem é, Cazuza? Pronto, mandar pra todo mundo aí da cidade de Cajari, um forte abraço. E nós tínhamos prometido aqui que a deputada viria, né, no programa. E vamos marcar. Deixa ela dar um tempinho aí, descansar um pouco. Gente, não é fácil não, pai. Não é fácil não, gente. 42 municípios que essa mulher tem que percorrer. 42 municípios, 5, 6 reuniões. 5, 6 reuniões, compromisso por dia. Não é fácil. Eita, vamos? Música, Cazuza, 7:47.

Val, Val tá pedindo uma música. Ela disse, olha, pra terminar o programa, toca aí Cavalo de Pau. Qual a música? Cavalo de Pau. Lula vai ganhar no segundo turno. Rapaz, eu também, eu acho que sim, viu? Tive aqui, haja ternura. Cavalo de Pau, haja ternura, meu nobre Nonato Sampaio. O Lula vai ganhar, tu vê, o mundo de novo, com fé em Deus. Só que eu digo com toda a seriedade, sabe, Sombra? Vacilaram demais. O governo, eles já entenderam isso. Mano, a comunicação não funciona, cara. Um negócio muito troncho. Tipo, a maioria dos deputados, né? Já ganhou. Aquela onda que já ganhou, quase perde. Muito fraca a comunicação do PT, do governo. Eu não digo nem do PT, eu digo do governo federal. Podendo chamar tantos influenciadores, né? Dono de podcasts, vai lá, é tão fácil tu saber hoje os podcasts que funcionam, né? Que tem realmente uma audiência boa. Fecha com isso. É governo, pai. E máquina. Pra que tá pra máquina? Se ele ganhou na época do Bolsonaro, que não tava, né? Contra a máquina. E agora quase perde pro vacilo. As obras, transposições, um monte de coisa, um monte de faculdades, colégios, pé de meia. Rapaz, tem tanta obra pra mostrar, tantas coisas pra mostrar. E eles vacilaram, acharam que o povo tá só, pelo amor de Deus, não pode brincar não, rapaz. Eleição tem que levar com seriedade. Levar com seriedade. Quase perde no primeiro turno. Por quê? Não votou pessoas. Vou falar assim para vocês entenderem melhor. Mais de 33 milhões de pessoas. Essas 33 milhões de pessoas, não vou votar também porque Lula acho que vai ganhar no primeiro turno. De tanto ouvir isso do próprio governo, eu vi no podcast lá do Flow, ele mesmo disse, o Lula disse assim, eu acho que a gente já ganha no domingo. Meu amigo, eleição é igual futebol. 47 minutos, 48 minutos, lá o cara vem uma bola cruzada, pá, gol! Lá o outro time que achava que tava comemorando, lá perdeu. Aí começa a chorar, ai. Ô, sua peste, tu não sabia que ainda tava jogando? Tem que marcar, rapaz. Rapaz, vacilaram, rapaz. Quase. Mas aprenderam a lição. Eu creio que essa tá no papo, mas ficou essa de exemplo. Quase que dava merda. Donato, a música. Cavalo de Pau. Haja o quê mesmo? Haja ternura. Vambora, música.

gente, hoje nós falamos muito do resultado das eleições, nossos amigos, amanhã a gente vai falar tudinho deles aqui, na boa. Francisvaldo, muito obrigado, MC Poço, muito obrigado, gente. Nunca maltrate alguém quando estiver subindo, porque um dia pode encontrá-las, quando estiveres descendo. Até amanhã, se Deus quiser. Tchau, tchau, gente. Tchau, Brasil. Muito obrigado. Beijo pra todos.

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1: Rádio Cidade de Vitória informa a hora certa.
2: 8 horas. Repita, 8 horas.
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6: Concedei-nos, Senhor, a serenidade necessária para aceitar as coisas que não podemos modificar. Coragem, Senhor, para modificar as que podemos, e sabedoria para distinguir umas das outras. 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O programa Uma Luz em Sua Vida é um programa espírita e aconselhativo que tem como principal objetivo levar até você uma mensagem de fé, uma mensagem de esperança, uma ajuda espiritual, principalmente aos menos favorecidos pela sorte. Este programa tem a criação, produção e apresentação desse médium vidente que aqui vos fala, o Pai Márcio de Oxalá, o maior conselheiro espiritual do Brasil, diretamente de Cruz das Almas, na Bahia, aqui para a cidade de Vitória do Mearim. E eu quero começar o nosso programa de hoje abraçando a cada um de vocês, meus irmãos, minhas irmãs, mandando o nosso bom dia, as nossas energias positivas, a você que mora aqui na cidade de Vitória do Mearim, a você que mora no campo e nos escuta, a você que mora nas cidades e localidades circunvizinhas e sintonizam essa emissora. Queremos começar o nosso programa abraçando a cada um de vocês e mandando o nosso bom dia e as nossas energias positivas. 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
7: Você que fez o remédio para minha filha, aí deu certinho, certinho. O nome dela é a Marinette, eu sou mãe dela. Deu certo demais, que ela já tinha andado aí em versos aí, nada, nada. E você foi só eu indicar direitinho, hora, deu certinho, graças a Deus. Primeiro lugar Deus, segundo você, deu certinho, certo, certo.
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0: E atenção, amigos e amigas ouvintes, atenção você que sofre com doenças misteriosas, vícios de embriaguez ou drogas, você meu irmão, você minha irmã que vem passando por um momento difícil na sua vida, você que perdeu o grande amor da sua vida e quer tê-la de volta em poucos dias, pare de sofrer imediatamente. 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
0: E agora, meu irmão ou minha irmã, eu quero falar com você que está sofrendo aí com o vício da embriaguez, você que está passando por esse constrangimento, perdendo tudo para o mundo dos vícios, ou tem alguém aí no seu convívio familiar que está perdendo tudo para os malditos vícios de embriaguez, vícios em drogas, em jogos, enfim. 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Temos tirado pessoas da sarjeta, pessoas que já tinham perdido tudo para o mundo dos vícios. E hoje, essas pessoas estão inseridas novamente na sociedade porque acreditaram no nosso trabalho, tiveram fé primeiramente em Deus, que é quem pode tudo, e segundo, vieram até a minha pessoa e hoje essas pessoas estão libertas. É só você acompanhar o nosso programa aqui que você escuta dezenas de depoimentos aí de pessoas, né? Que já tinham perdido tudo para os vícios e hoje, graças a Deus, essas pessoas se recuperaram porque acreditaram no nosso trabalho. Muitas das vezes essas pessoas, né, não acreditam, mas outra pessoa do convívio familiar vem até a minha pessoa, traz uma peça de roupa, a data de nascimento, nome completo e através disso podemos agir, fazer um trabalho na vida dessa pessoa, porque abaixo de Deus foi Deus que me deu o dom, a capacidade de poder tirar o vício de qualquer pessoa, qualquer vício que seja, em drogas, em bebidas alcoólicas, em jogos, de qualquer pessoa em cima da terra. E essa pessoa, como eu já disse aqui, não precisa nem vir me procurar. Basta que alguém do convívio familiar acredite e dê o primeiro passo em busca da libertação espiritual dessa pessoa. 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
0: Se você, meu amigo ou minha amiga, está sofrendo com uma doença misteriosa, aquela doença na qual você já procurou a medicina e a medicina nada pôde fazer para te ajudar. Você já fez exames e mais exames, toma remédio todos os dias e é mesmo que está tomando água. A tua casa já está igual uma farmácia do tanto de medicamento que você já comprou e nada de solucionar o teu caso. Meu irmão ou minha irmã, eu quero te dizer que de repente essa tua doença não é uma doença para ser tratada pela medicina. 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
0: Se você, meu amigo, se você, minha amiga, não tem sorte no amor, você não dá certo com ninguém, você perdeu o grande amor da sua vida, você dentro da sua casa está vivendo mais um campo de batalha, é brigas e mais brigas, o teu casamento está indo às ruínas, é hora de procurar ajuda. 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

Olha, meu amigo ou minha amiga, se você está sofrendo porque está vendo o seu comércio e a falência, você montou um comércio, não vende nada. No começo parecia até que ia dar certo, mas de repente começou tudo a dar errado. Você não vende nada, quando vende não recebe. A tua empresa está indo de água abaixo. Os teus negócios não estão dando certo. Meu irmão ou minha irmã, é hora de procurar uma ajuda espiritual. De repente, tem alguém com o olho grande para cima de você. De repente, você foi vítima de um trabalho de magia negra. Olha, meu irmão ou minha irmã, saiba que nesse mundo de tudo há. De nada mesmo você pode duvidar, tá bom? Mas o importante é que você agora está tendo a oportunidade de solucionar os seus problemas. É bastante que você traga o seu problema até a minha pessoa. Deposite em minhas mãos. Abaixo de Deus, eu saberei o que fazer com o seu caso imediatamente. Você vai prosperar, você vai crescer na vida, porque você merece ser feliz. 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É bastante que você tenha fé no Criador, fé em Deus. E segundo, dê o primeiro passo em busca da tua libertação. Não fique aí parado

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0: Bom, meus amados irmãos e irmãs, ouvintes aqui do nosso programa, agora eu quero convidar você que nos escuta todos os dias a fazermos juntos uma poderosa oração. Você, meu irmão, você, minha irmã, que está aí nos ouvindo, pegue nesse exato momento um copo com água ou uma garrafinha com água, coloque ao lado do seu rádio e faremos juntos uma poderosa oração. Após o término dessa oração, você fará uso dessa água da forma que o seu coração mandar. Se você sente enfermidades por dentro, você tome uns 2-3 goles dessa água. Se você tem algum ferimento, alguma enfermidade por fora, alguma dor, você lave com um pouco dessa água. Você também pode jogar um pouco dessa água nos 4 cantos da sua casa, no seu automóvel, que servirá para espantar qualquer tipo de demanda espiritual, espantar a inveja, o olho gordo. Faça com muita fé, com o seu coração voltado para Deus, sempre com muita fé em Deus, que é quem pode tudo. Irmãos e irmãs, e agora rezemos a poderosa oração de Santa Rita. Ó poderosa e gloriosa Santa Rita, chamada Santa das Causas Impossíveis, advogada dos casos desesperados, auxiliadora da última hora, refúgio e abrigo da dor que arrasta para o abismo do pecado e da desesperança, com toda a confiança no vosso poder junto ao coração sagrado de Jesus, a vós recorro no caso difícil e imprevisto, que dolorosamente oprime o meu coração. Alcançai a graça que desejo, pois sendo-me necessária, a quero. Apresentada por vós a minha oração, o meu pedido, por vós que sois tão amada por Deus, certamente serei atendido. Dizei a nosso Senhor que me valerei da graça para melhorar a minha vida e os meus costumes, e para cantar na terra e no céu a divina misericórdia. Santa Rita das Causas Impossíveis, intercedei por nós. Amém. E assim, meus amados irmãos e irmãs, finalizamos o nosso programa de hoje, agradecendo pela sua audiência, pela sua companhia. Fiquem todos com Deus e até o nosso próximo encontro com mais uma palavra de fé e esperança. Tchau, tchau.
2: 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Alô, amigos, bom dia. Vai começar mais um.

0: Feira, dia 5 de outubro, aquele super bom dia para você, né? Começando mais uma semana, começando mais um dia com você. E a partir de agora você vai curtir muita música, vai participar aqui com a gente através do WhatsApp. Por aqui você pede a musiquinha que você gosta de ouvir. Por aqui você vai ficar bem informado com as notícias mais interessantes do dia. Tem o resumo das novelas, dicas de saúde, tem o horóscopo do dia e muitas outras atrações que a gente preparou com carinho para você, tá bom? Participações aqui pelo 992-29-97-57. Eu sou o Luiz e te faço companhia até meio-dia.
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0: brincadeira, viu? Vitor Fernandes!
1: Isaia Rodolfo!
2: Sucesso, meu irmão!
1: Boa demais!
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4: 8:38.
3: Repita.
4: 8:38.
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Aí rolei a turma do pagode. 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São 8h52. 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
1: 8:58. Repita. 8:58.
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1: Vamos começar o horóscopo do dia. Pessoal de Áries, Touro e Gêmeos, conferindo com a gente o que os astros têm a dizer para esta segundona. Áries, a semana começa com criatividade e vontade de realizar os seus desejos. Um acerto financeiro ou uma conversa íntima pedirá calma agora pela manhã. Esclareça as dúvidas antes de decidir. Ao longo do dia, você terá mais clareza para organizar os planos e firmar acordos, viu? Aproveite a disposição para desenvolver um projeto autoral e curtir aí lindos momentos de amor, viu? Na segunda-feira. Touro, assuntos de família e de moradia irão movimentar o dia. Uma conversa com o pai, o sócio pedirá paciência. Escute antes de insistir no seu ponto de vista. O trabalho terá bom andamento e trará soluções para questões que pareciam complicadas. Um projeto de casa poderá ganhar bons apoios e irá avançar. Touro, aliás, Gêmeos, conversas, mensagens e novos contatos irão agitar o clima. Organize a agenda para dar conta dos compromissos com tranquilidade. Amigos irão apoiar uma ideia criativa e darão dicas importantes sobre caminhos a seguir. Aproveite para apresentar uma proposta e abrir portas no trabalho, viu, Gêmeos? Para Áries, Touro e Gêmeos, muito bom dia. Daqui a um pouquinho a vez do pessoal de Câncer, Leão e Virgem.
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1: 9:15.
2: Repita.
1: 9:15.
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4: Segunda-feira, 5 de outubro de 2026, este é o Giro de Notícias. Eu sou Norberto Notário e você acompanha os destaques do momento. As ações do Brasil dispararam em Nova York neste domingo após o senador Flávio Bolsonaro, do PL, candidato à presidência da República, ter terminado com vantagem a apuração do primeiro turno das eleições nacionais. Ele disputa contra o presidente Luiz Inácio Lula da Silva, do PT. De acordo com a projeção dos analistas, o mercado recebe o nome do político de forma positiva. A maioria dos políticos citados nas apurações sobre o Banco Master constou um mandato nas eleições deste domingo. Entre os eleitos estão Jax Wagner, do PT da Bahia, Hugo Mota, do Republicanos da Paraíba, e Antônio Rueda, do União Brasil do Rio de Janeiro, além de Nicolas Ferreira, do PL de Minas Gerais. Entretanto, Ciro Nogueira, do PP, que tentava a reeleição ao Senado pelo Piauí, e ACM Neto, do União Brasil, candidato ao governo da Bahia, ficaram entre os derrotados. O presidente Luiz Inácio Lula da Silva, candidato à reeleição pelo PT, teve sua pior votação em termos de votos válidos em um primeiro turno desde 1998. Na ocasião, ele foi escolhido por 31,7% da população e perdeu ainda no primeiro turno para Fernando Henrique Cardoso, do PSDB. Ontem, a apuração fechou com o mandatário computando 45,02% dos votos válidos. O presidente da Argentina, Javier Milei, e o primeiro-ministro de Israel, Benjamin Netanyahu, parabenizaram o senador Flávio Bolsonaro, do PL, pelo desempenho no primeiro turno das eleições presidenciais. Em publicação nas redes sociais, o mandatário argentino classificou o resultado como uma eleição histórica. E sobre a eleição, um recadinho importante para você.
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4: O técnico da seleção portuguesa afirmou que não vai pedir desculpas a Cristiano Ronaldo. Em entrevista coletiva após vitória de Portugal sobre a Noruega por 2-1, Jorge Jesus afirmou que a situação está resolvida e que o craque volta quando quiser. A briga entre os dois veio a público depois que o treinador deixou o atacante aquecendo por 30 minutos sem o colocar em campo. Ronaldo deixou a delegação após o ocorrido.
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8: Daqui um pouquinho tem música com Paula Fernandes, rolando aqui para Maria da Conceição, ligada com a gente em Cajari. Vai rolar também aqui o som do Frank Lopes vai rolar aqui para Elise, tá no Tiriricau, Vitória do Mearim, também ligada aqui no Bom Dia. Música aqui também pro Marcos, que tá ligado com a gente lá em Anajatuba.
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1: 9:28.
2: Repita.
1: 9:28.
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17: É hora de mais música aqui no Bom Dia Cidade. Lembrando que já tem a previsão astral para os nativos de Câncer, Leão e Virgem. Vamos ouvir música gospel aqui no Bom Dia. Anderson Freire, Canção do Céu, vai rolar aqui para atender o Ivaldo, tá escutando a gente lá em Anajatuba, né, Ivaldo? Obrigado demais pela sintonia. Vai rolar música aqui também para Amélia, escutando a gente aqui em Matões do Norte. Música aqui também para Cristiane de Miranda, ligada aqui no Bom Dia Cidade.

0: Palmas e Mateus.
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2: 9:44.
1: Repita.
2: 9:44.
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4: Segunda-feira começa com chance de pancadas de chuva entre o nordeste da Bahia e o leste de Pernambuco. Guarda-chuva pode ser necessário até mesmo nas capitais Salvador, Aracaju, Maceió e Recife. Mas os volumes previstos são bem modestos. Já no interior da região, o tempo segue firme, seco e muito quente. No decorrer da semana, o cenário muda um pouco entre a Bahia e Pernambuco, onde a chance de chuva é reduzida e a expectativa é de dias ensolarados, poucas nuvens e ausência de chuva na maior parte dos estados do Nordeste. Vale lembrar que a região continua sentindo os reflexos do fenômeno El Niño, que atua com forte intensidade. Costuma deixar os dias mais secos nesta região. Com isso, calor ganha força no interior. Os baixos índices de umidade relativa do ar acendem um sinal de alerta. Caprichem na hidratação e evite atividades ao ar livre nos horários em que o sol está mais forte. Nádia Marinho, da Tempo Que Meteorologia, em parceria com a agência Rádio Web.
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6: Agora são 9:45, Vitória do Mearim, no Maranhão. Bom dia pra você. Esta é a Rádio Cidade Vitória, que transmite aqui no centro da cidade e as margens do rio Mearim. 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
6: Olha, já vai rolar aí o som com o Zé do Brega. Daqui um pouquinho vai rolar também aqui o Padre Zezinho, né? Pessoal participando aqui do programa, é já que a gente atende. Agora, previsão astral, pessoal de Câncer, Leão e Virgem. Câncer, o dia trará mais coragem e atitude na busca por melhores resultados financeiros. Uma questão dos filhos ou do amor pedirá sensibilidade e uma dose maior de flexibilidade. Conversas sobre a casa e a carreira irão ajudar a conciliar os planos e tomar uma decisão de longo prazo. Um talento seu poderá se transformar em uma fonte de renda, viu, Câncer? Alô, alô, Leão, com Lua e Marte em seu signo, você começará a semana com energia total, autoestima e atitude. Um assunto de família pedirá atenção pela manhã. Converse com calma, ajuste os combinados. No resto do dia, os traços fluirão com facilidade e irão ajudar a estruturar viagem ou plano de estudo. Virgem, comece a semana devagar, dê atenção ao autoconhecimento e aos assuntos íntimos. Uma mensagem poderá gerar dúvida. Releia antes de enviar e esclareça o que for necessário. Organize as finanças e busque uma solução para um acerto antigo. Negociações terão andamento positivo. Resolva pendências financeiras com irmãos ou em um contrato. Viu, Virgem? Para Câncer, Leão e Virgem, muito bom dia. Daqui um pouquinho a vez do pessoal de Libra, Escorpião e Sagitário.
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6: Vai rolar música aqui pra Maria Sardinha, tá escutando a gente aqui no Capivari, querendo curtir aí o som do Zé do Brega. Valeu, super bom dia pra você. Vai rolar também aqui o Padre Zezinho, oração pela família, pra atender aqui a Isabel lá de Cachoeira, no município de Viana.
7: Essa é mais uma música do Zé do Brega, em ritmo de vaquejada.

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1: 9:59.
2: Repita.
1: 9:59.
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8: 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Vamos tocando aqui o Bom Dia Cidade até meio-dia para você e com você. Participações aqui através do WhatsApp 992-29-9757. Olha o pessoal de Libra, Escorpião e Sagitário, o que os astros têm a dizer para esta segunda. Libra, a semana começa com boas oportunidades vindas de amigos e contatos de trabalho. A vida financeira pedirá um pouco de atenção. Confira aí valores antes de firmar compromissos. Com Sol em seu signo, você terá confiança para apresentar suas ideias e defender seus interesses. Viu, Libra? Escorpião, carreira em ascensão, uma iniciativa sua terá repercussão. Aproveite a visibilidade para fortalecer sua posição. Organizar a rotina ajudará a dar continuidade aos projetos. Conversas reservadas irão esclarecerão decisões. Com Vênus retrógrado em seu signo, reveja aí as escolhas e a maneira como se apresenta, viu? Sagitário, uma viagem, curso ou projeto internacional irá animar. Foque nos seus interesses e amplie possibilidades. Um assunto íntimo pedirá tempo para reflexão. Preserve sua privacidade. Uma ideia criativa ganhará apoios influentes. Aceite um convite de participação em um evento e brilhe publicamente, viu, Sagitário? Para Libra, Escorpião e Sagitário, super bom dia. Daqui um pouquinho a vez do pessoal de Capricórnio, Aquário e

Olá, música aqui pra atender o Sérgio, tá escutando a gente ali na cidade de Conceição do Iguaçu, tá querendo curtir aí o Melô de Dois Amores. Vai rolar também pra Rose do São Lourenço, tem música aqui também pra Cristiane ligada com a gente aqui no Alto São Francisco.

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1: 10 horas e 17 minutos.

0: Repita. 10:17.
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3: Paris, 5 de outubro de 2026. Vamos aos destaques do noticiário internacional desta segunda-feira. O Prêmio Nobel de Medicina de 2026 foi concedido nesta segunda-feira ao americano Karl Deisselhoff e aos alemães Peter Hegmann e Georg Nagel. O trio foi premiado pelas descobertas e avanços relacionados aos canais iônicos ativados pela luz e à optogenética. Esse método permite demonstrar como as células nervosas moldam as memórias, as emoções e os comportamentos no cérebro, anunciou o Comitê Nobel. O anúncio foi feito em Estocolmo, marcando a abertura da temporada dos prêmios de 2026. Até 12 de outubro, os vencedores dos outros 5 prêmios Nobel, Física, Química, Literatura, Paz e Economia, serão anunciados diariamente. Primeiro-ministro espanhol Pedro Sánchez convoca eleições antecipadas para 29 de novembro. O anúncio surpresa foi feito na manhã desta segunda-feira, 3 dias depois da rejeição no Congresso das medidas do governo destinadas a enfrentar a crise da moradia na Espanha. As próximas eleições legislativas no país estavam inicialmente previstas para meados de 2027. O líder socialista no poder desde 2018 espera conquistar nas urnas uma maioria parlamentar mais ampla e progressista para implementar suas reformas. Centenas de manifestantes estão acampados há mais de uma semana no centro de Madrid contra a especulação imobiliária e em defesa do direito a uma moradia digna na Espanha. A imprensa francesa repercute nesta segunda-feira em peso o resultado da eleição brasileira desse domingo. Todas as matérias destacam a vantagem surpresa de Flávio Bolsonaro no primeiro turno. O senador do PL superou o presidente Lula por 2 pontos. Ele obteve 47,6% dos votos, 0,06% dos votos, contra 45,12% do petista. Em sua primeira candidatura presidencial, o filho do ex-presidente de extrema-direita esteve muito perto de uma vitória já no primeiro turno, aponta a Libération. Para o Le Monde, Lula pagou o preço do descontentamento dos eleitores. O resultado confirma que o bolsonarismo continua forte no Brasil e a vantagem de Flávio Bolsonaro nas urnas foi um choque para o campo progressista brasileiro. Lula tem 3 semanas para tentar reverter a desvantagem. A tarefa é considerada difícil por analistas. Os Estados Unidos retiraram todos os seus bombardeiros B-1 da base militar britânica de Fairford. A decisão ocorre após o incidente que levou à detenção de vários suspeitos no local, informou o Pentágono. O episódio forçou a evacuação de 85 residências próximas à base aérea, que foi utilizada para lançar ataques contra o Irã. De Paris, Adriana Brandão, da Rádio França Internacional, em parceria com a agência Rádio Web.
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1: 10 horas e 29 minutos.
2: Repita.
1: 10 horas e 29 minutos.
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3: Olha, já já tem previsão astral, já já não, agora, né? Já já tem Zezé e Luciano, Flores em Vida, mas antes vamos conferir a previsão astral para fechar o horóscopo desta segunda. Capricórnio, um acerto financeiro e uma questão íntima pedirá posicionamento claro. Se alguém do seu grupo fizer uma cobrança, esclareça as expectativas e busque um acordo possível. Conversas sobre carreira, família, moradia irão facilitar uma escolha de longo prazo. Aproveite o início da semana para negociar e organizar os seus recursos, viu, Capricórnio? Aquário, firme alianças, reveja sua posição profissional e dê um passo maior na carreira. As mudanças dos últimos dias poderão ampliar sua visibilidade e fortalecer o seu poder de influência. No casamento e parcerias, o diálogo trará melhor entendimento e segurança para o futuro. Será um bom momento para retomar uma conexão importante e renovar planos em comum. Peixes, a semana será produtiva, com boas perspectivas de trabalho e de ganhos. Desenhe projetos de longo prazo e faça mudança que aliviem a pressão cotidiana. Uma oportunidade em outro lugar poderá abrir um caminho estimulante. Novos hábitos trarão melhor disposição. Inclua atividade física na rotina diária e cuide da saúde com regularidade, viu, peixes? Para Capricórnio, Aquário e Peixes, muito bom dia. Amanhã, novamente, aqui dentro do Bom Dia, você confere com a gente a previsão para o seu signo.
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3: Agora tem Zezé e Luciano, Flores em Vida, rolando aqui para atender a dona Francisca, tá ligada com a gente em Miranda. Vai rolar música aqui também para Maricélia, tá escutando a gente lá em Anajatuba. Música aqui também para Zefinha. Zefinha tá em Cajari, ligadinha aqui no Bom Dia.

0: Aí o Chicão dos Teclados, rolando aqui no Bom Dia Cidade. Agora faltam 10 minutos para as 11 horas. 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
0: Um dia após votação, né, na eleição 2026, não há como não falar de política, né? Falar aqui dos famosos que fracassaram, famosos da bola, né? Os boleiros que fracassaram e ficaram fora dos cargos legislativos nas eleições deste ano. Vamos ver quem foram essas figuras da bola que ficaram fora aí, né? Que concorreram e não tiveram bons resultados. Os resultados do primeiro turno das eleições de 2026 não foram favoráveis aí para o futebol brasileiro. Jogadores com carreiras vitoriosas por grandes clubes do país terminaram longe de ser eleitos para os cargos legislativos. Em São Paulo, Luiz Fabiano, do MDB, ex-atacante da equipe tricolor e da seleção brasileira, né, não alcançou o total de votos necessário para deputado federal. Finazzi, com passagem pelo Corinthians entre 2007 e 2008, foi votado por somente 1.069 eleitores. Um dos principais nomes do esporte a participar das eleições foi Edmundo, pelo PSDB. O ídolo do Vasco e do Palmeiras atingiu 35.724 votos e ficou próximo ao de 0,4 do eleitorado. Eduardo Bandeira de Melo, do PV, e Marcos Braz, do PSDB, ambos ex-dirigentes do Flamengo, bateram 37.535 votos e 18.305 votos, respectivamente, e também ficaram fora do legislativo, né? No Distrito Federal, Washington, Coração Valente, aquele que jogou no Fluminense, né, do MDB, parou em pouco mais de 7.500 votos e acabou longe da vaga de deputado federal para distrital, né? Marcelinho Carioca, do Republicanos, ídolo do Corinthians, finalizou em apenas 2.494 votos. Em disputa por um lugar no Senado, Vanderlei Luxemburgo, pelo Podemos, né, concorreu pelo Tocantins, o ex-treinador que possui 5

títulos, né, de campeão brasileiro, e passou pelo Real Madrid, ficou em sétimo lugar no estado, com 67.987 votos, não alcançando a cadeira. Outro ex-dirigente que marcou presença nas eleições foi Alexandre Calil, do PDT, presidente do Atlético Mineiro, nas conquistas da Libertadores de 2013 e da Copa do Brasil de 2014. Ele recebeu 403.017 votos e terminou a corrida pelo governo de Minas Gerais na quinta posição. Entre os ex-atletas que concorreram para deputado estadual, Dinei, do Avante, ex-Corinthians, e Sérgio, do Solidariedade, ex-goleiro do Palmeiras, fizeram 6.337 e 9.566,65 votos, respectivamente, em São Paulo. Donizete, o Pantera, do PL, ex-atacante campeão continental pelo Vasco, estacionou em 4.884 votos lá do Rio de Janeiro, né? Outros esportes fora do futebol, a candidatura mais relevante foi a da Leila do Vôlei, pelo PDT, a ex-atleta da modalidade com duas medalhas olímpicas na carreira, perdeu a reeleição para o Senado pelo Distrito Federal ao finalizar em terceiro lugar, né? Só com 686.340 votos, atrás de Michele Bolsonaro, do PL, e Bia Akis, né, também do PL. Campeã olímpica dos Jogos de Londres de 2012, Sara Menezes, alcançou 10.497 votos na disputa por uma vaga como deputada federal no Piauí, marca que não foi suficiente para ser eleita. Por fim, Maurício do Vôlei, do PL, candidato à reeleição como federal por Minas Gerais, fez 16.086 votos e também acabou fora da Câmara dos Deputados. Sobre o pessoal do esporte aí, né, que não conseguiu êxito na eleição deste ano. Rádio Cidade Vitória, 10h55, bom dia.

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1: 11 horas e 1 minuto.
2: Repita.
1: 11 horas e 1 minuto.
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4: Assim que os resultados da apuração para a presidência da República indicaram matematicamente um segundo turno, o presidente do Tribunal Superior Eleitoral, ministro Cássio Nunes Marques, se dirigiu à coletiva com os jornalistas na sede do tribunal. Do fechamento das urnas até a confirmação do resultado, às 9 da noite, transcorreram 4 horas, quando 97% das urnas já haviam sido apuradas. Ao lado do presidente do Supremo Tribunal Federal, ministro Edson Fachin, o presidente do TSE ressaltou que o fim da apuração não é o que encerra uma eleição, mas sim quando a vontade soberana do eleitorado é conhecida e respeitada.
5: Cada voto depositado hoje representa uma manifestação legítima da vontade popular. Ao longo deste dia, a Justiça Eleitoral esteve mobilizada em todo o país para assegurar que cada cidadã e cada cidadão pudesse votar com segurança, tranquilidade e liberdade. Gostaria de destacar o papel do e-título, que se consolidou como uma importante ferramenta de apoio ao eleitorado. Até as 19 horas de hoje, foram registradas aproximadamente 8,6 milhões de emissões do e-título apenas no dia de hoje e mais de 22 milhões de consultas aos locais de votação. O aplicativo também registrou cerca de 4,3 milhões de justificativas.
4: Nunes Marques destacou a presença de observadores internacionais do processo eleitoral. Relatórios parciais do Parlasul e manifestações da Organização dos Estados Americanos, OEA, e da União Interamericana de Organismos Eleitorais registraram a transparência e a normalidade das eleições. O ministro afastou as preocupações sobre interferências externas, com exceção de problemas relacionados a condições climáticas, como no caso do Paraná.
5: Houve queda de linha de transmissão, principalmente no estado do Paraná. Nós tivemos dezenas de municípios que às 8 horas da manhã, início da votação, não tinha energia. Mas o Tribunal Regional Eleitoral do Paraná, já também monitorado pelos seus grupos internos e pela sala climática do TSE, já havia se preparado para essa situação. Todas as urnas eletrônicas no estado do Paraná funcionaram com energia gerada por bateria nessas localidades em que houve tanto oscilação quanto a falta de energia. Não tivemos nenhum problema em decorrência disso.
4: O sistema de alertas de desinformação eleitoral registrou uma redução de aproximadamente 86% nas denúncias em relação à última eleição. De 1º de agosto até o último sábado, foram registradas 2.604 denúncias. Em 2022, esse número alcançou mais de 18 mil denúncias no mesmo período. Das 499.248 urnas de votação, apenas 1.851 precisaram ser substituídas. Esse número representa 0,37% do total de urnas eletrônicas. Outras 53 urnas de contingência também foram substituídas. O Ministério da Justiça e Segurança Pública registrou 907 crimes eleitorais em todo o país, além da apreensão de R$ 626 mil. As ocorrências mais frequentes foram crimes de boca de urna, com 311 registros, e propaganda eleitoral irregular, com 272 ocorrências. Foram mobilizadas mais de 321 mil pessoas das Forças de Segurança Pública para garantir a segurança do processo eleitoral. Com áudios da TV Justiça, Agência Rádio Web, produção e reportagem, Eduardo Kowaleski.
6: Rádio Cidade Vitória, 11 horas 2, não, 11 e 5, muito bom dia para você, mais uma hora de sucessos.

0: Sorriso Maroto, muito barulho, São Paulo!
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0: Muito bem, você está na Rádio Cidade Vitória e este é o Bom Dia Cidade. Curtimos aí o Gil Dean Max. Está a fim de participar aqui da programação? Você pode mandar mensagem via WhatsApp para pedir aí aquela musiquinha que você gosta muito de ouvir, tá legal? Mandar para quem você quiser fazer o clima aqui juntamente com a gente na sua manhã da segunda-feira, começando a semana assim de bem com a vida. 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
0: WhatsApp para você pedir música é o 992-29-9757. Deixa eu atender aqui a mais ouvintes participando aqui do programa. Música aqui para Cristiane, tá escutando a gente lá na cidade de Penalva. Super abraço, muitíssimo obrigado pela participação aqui no nosso programa. Vai rolar música aqui também para Andréia, tá escutando a gente aqui na cidade de Vitória do Mearim. Deixa eu mandar aqui um alô para Pauline, tá escutando a gente na cidade de Arari, muito bom dia. Rola música aqui para Rosiane, tá escutando a gente aqui no, na Vila União, Vitória do Mearim.

Olha aí, um reggae legal pra você, Melody Poliana, aqui no Bom Dia Cidade, na Estação do Sucesso, Rádio Cidade de Vitória. São 11:27, temperatura no momento 31 graus, 62% é a umidade do ar. Pode então continuar aqui com o programa, falando aqui dos famosos, né? Vamos lá. Parece que Harry e Meghan Markle conseguiram aproveitar os momentos de tranquilidade em meio ao rebuliço causado aí pelo retorno.

0: retorno do casal ao Reino Unido. O duque e a duquesa de Sussex foram vistos juntos publicamente pela primeira vez na quinta-feira, dia 1º, entrando de mãos dadas em um pub na região, uma das regiões mais famosas, né? As imagens publicadas mostram os dois bem à vontade enquanto conversam lado a lado. Nos cliques, Harry e Meghan aparecem com roupa esportiva e óculos de sol. O príncipe até usou o boné da Copa do Corpo de Bombeiros de Santa Bárbara, na Califórnia, estado onde vive com a família por 6 anos. De mãos dadas, o casal caminhou até a entrada de uns locais mais visitados, localizados nas proximidades de onde estão morando. Tá bom, então, falando dos famosos aqui no nosso Bom Dia Cidade, por aqui você fica sabendo de tudo.
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2: 11:29. Repita. 11:29.
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4: O domingo de eleições no Brasil teve caos, atrasos, reviravoltas, grandes nomes fora da disputa em cima da hora, celebração e vitória bem encaminhada para o restante da disputa. E eu não tô falando do pleito, mas sim da Fórmula 1. O GP do Bahrein, disputado na Malásia, já começou com mais de 1h30 de atraso por causa da chuva forte que caiu no local, que estava causando aquaplanagens e problemas em diversos carros, mesmo quando parecia estar passando. Os carros com o motor Ferrari, por exemplo, apresentaram falhas de software nas unidades de potência e lá se foram mais 53 minutos de espera, até que a pista apresentasse de fato condições para a corrida. Com isso, houve uma imensa redução na duração da disputa, que passou de 56 para 55 voltas. O Verstappen largou na pole, mas Kimi Antonelli, já conhecido como Seninha entre os fãs brasileiros, assumiu a liderança ainda nas primeiras voltas, enquanto Max caiu para o P3. Porém, na 10ª volta, o primeiro safety car da corrida entrou em ação após uma quebra de Valtteri Bottas. Boa parte do grid aproveitou para trocar pneus com a pista já quase seca e Max reassumiu a ponta na relargada. Gabriel Bortoleto, nessa altura da prova, assumiu a 8ª colocação, mas foi considerado culpado em um contato com Carlos Sainz, recebendo 10 segundos de punição, pagos ainda durante a corrida, que o jogaram para 18º. No pelotão da frente, Verstappen controlou a corrida com Antonelli e George Russell disputando a 2ª posição. O holandês chegou a abrir 11 segundos de vantagem, mas o caos voltou nas voltas finais após um abandono de Alex Albon na 44ª volta. Safety car virtual e Max parou nos boxes mais uma vez. Pouco depois, Russell também abandonou e Lando Norris quase deu uma de Stroll, escapando para a Brita, mas conseguiu continuar. E tudo isso sob safety car, que permaneceu até a volta 52. Na relargada, Verstappen manteve a liderança, seguido por Kimi Antonelli e pelo bravo Isaac Hadjar, que caminhava para o 2º pódio após retornar de lesão. Porém, ele foi superado nas voltas finais por Hamilton e Leclerc. Com isso, Verstappen volta a vencer depois de 15 GPs, primeira vitória nessa temporada. Antonelli terminou em 2º e Hamilton em 3º. O abandono de Russell não abalou a liderança da Mercedes no Mundial de Construtores, com 556 pontos contra 405 da Ferrari, mas beneficiou muito o companheiro no campeonato de pilotos. Antonelli abriu 83 pontos de vantagem para Russell, que terá que correr atrás do prejuízo e secar o italiano no próximo fim de semana, caso queira manter boas chances na disputa. A próxima corrida, no dia 11 de outubro, será o GP de Singapura, no circuito de Marina Bay, 17ª etapa da temporada. Agência Rádio Web, produção e reportagem, William Sopa.
0: Rádio Cidade Vitória, 11:32, muito bom dia.
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0: Muito bem, você está na Rádio Cidade Vitória com o programa Bom Dia Cidade, são 11h40. Muito bom dia para você, por aqui até meio-dia, com você, para você aqui através das ondas do rádio. Fala agora de saúde. Os psicólogos concordam, as pessoas que anotam seus compromissos em um calendário de papel valorizam a simplicidade e a gratidão. Isso, é o que a gente vai relatar para você. Em uma época em que praticamente tudo pode ser resolvido em um toque na tela do celular, ainda existe quem prefira um calendário de papel, uma agenda ou até mesmo um caderno para organizar a vida. E segundo a psicologia, esse hábito pode dizer mais sobre a pessoa do que parece, né? Quem gosta de anotar compromissos, marcar datas importantes e registrar objetivos à mão pode valorizar especialmente a simplicidade, a memória e até pequenos momentos de gratidão. Pois é, Lady Gaga não usa especificamente um calendário de papel, mas já revelou seu gosto, né, por escrever e fazer anotações em cadernos, deixando o celular de lado em alguns momentos. A artista, que se tornou mãe recentemente, mostra como o hábito, né, de colocar pensamentos e informações no papel ainda pode ter espaço mesmo na rotina de uma das maiores estrelas da música pop. Especialistas em comportamento apontam que escrever à mão cria um registro físico que pode ser guardado, consultado e revisitado anos depois, diretamente de uma notificação que desaparece da tela, né? Uma anotação permanece ali. Pois é, então é isso. Você escreve aí, faz anotações simples no caderninho aí, é importante. O prazer de escrever no papel. Esse aspecto também pode estar ligado aí à gratidão, ao registrar o acontecimento positivo, compromisso aguardado ou conquista. A pessoa transforma determinados momentos em algo concreto. O calendário deixa de ser apenas uma ferramenta de organização e passa a funcionar também como uma espécie de registro da própria vida. Outro detalhe curioso está na maneira como algumas pessoas marcam determinadas datas. Usar cores diferentes, circular aniversário ou destacar compromissos especiais pode aumentar a expectativa em relação ao que pode vir. Este foi o nosso Dica de Saúde de hoje, aqui na Estação do Sucesso, no Bom Dia Cidade, 11h42.
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Rádio Cidade Vitória com o programa Bom Dia Cidade, agora são 11:48. Resumo de novelas agora, começamos falando de Nobreza no Amor, novela das 18 horas da Rede Globo. Tem início a festa de Cosme e Damião em Barro Preto. Ana Maria facilita Mundica por seu trabalho, felicita na verdade, Mundica por seu trabalho no ateliê. Fuad se aproxima de Belmira. Miguel lamenta sua prisão e Adonis o conforta. Januário se declara para Ana Maria e os dois se beijam. Rosa se apresenta para Manuel. Geralda questiona Fortunato sobre Maria Helena. Viriato provoca Bartô sobre suas armações em relação à veneranda. Dona Menina tem um mau pressentimento. Virgínia chega com Gendal a Barro Preto. Agora a gente fala de Por Amor, novela das... Por Você, na verdade, novela das 18 horas. Lucas é agredido e ameaçado e Juarez o socorre. Suelen fica confusa com seus sentimentos por Mike. Bela cuida de Lucas. Vitor é elogiado por Ricardo. Pérola sai com Emanuel. Leandra convida Toy para acompanhá-la a um evento. Vanessa entrega a Giovanni uma lista de demissão de funcionários do hospital. Vitor se automedica e falha diante de Ricardo durante um procedimento médico. Bela ajuda Vitor. Bela se revolta com a demissão em massa de funcionários do hospital e se demite diante de Vanessa. Agora, Quem Ama Cuida, novela das 21h30 da Rede Globo. Ingrid estranha a animação de Pilar com o jantar de noivado de Rafael. Otoniel aconselha César a continuar na busca pela verdade sobre o que aconteceu com seu pai. Pedro avisa a André e Kleber que se encontrará no escritório com a pessoa misteriosa. Pedro fica incrédulo ao abrir a porta do escritório e se deparar com Heitor Brandão. Heitor afirma a Pedro que deseja descobrir a verdade sobre a morte de Arthur. Pilar avisa a Diná que investigou a vida de André. Rosa mostra a Joel o caderno de receitas de Francesca. É no capítulo quente de hoje de Quem Ama, Cuida. Bem, minha gente querida, fim de papo por aqui. Estamos chegando ao final do programa de hoje. A gente está voltando amanhã a partir das 8h30 com mais um Bom Dia Cidade. Daqui um pouquinho vai rolar José Augusto, só você para atender aqui o Derek, que está ligado com a gente ali no Manigituba. A todos uma ótima tarde, valeu demais pela sintonia. Aproveite bem sua tarde, cuide-se bem. Até amanhã.

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2: 11:59.
3: Repita.
2: 11:59.
4: E reza comigo, o Ângelus. Esta grande oração que séculos e séculos a igreja reza a meio-dia e às 6 horas da tarde. Maria está contigo, recebendo esta oração e oferecendo-a a Jesus, seu filho. O anjo do Senhor anunciou a Maria e ela concebeu do Espírito Santo. Ave Maria, cheia de graça, o Senhor é convosco. Bendita sois vós entre as mulheres e bendito o fruto do vosso ventre, Jesus. Santa Maria, Mãe de Deus, rogai por nós, pecadores, agora e na hora da nossa morte. Amém. Eis aqui a serva do Senhor. Faça-se em mim segundo a vossa palavra. Ave Maria, cheia de graça, o Senhor é convosco. Bendita sois vós entre as mulheres, e bendito o fruto do vosso ventre, Jesus. Santa Maria, Mãe de Deus, rogai por nós, pecadores, agora e na hora da nossa morte. Amém. E o Verbo se fez carne e habitou entre nós. Ave Maria, cheia de graça, o Senhor é convosco. Bendita sois vós entre as mulheres, e bendito o fruto do vosso ventre, Jesus. Santa Maria, Mãe de Deus, rogai por nós, pecadores, agora e na hora da nossa morte. Amém. Rogai por nós, Santa Mãe de Deus, para que sejamos dignos das promessas de Cristo. Oremos. Infunde, Senhor, como vos pedimos, a vossa graça em nossas almas, para que nós, que pela anunciação do anjo conhecemos a encarnação de Cristo, vosso Filho, pela sua paixão, morte na cruz, sejamos conduzidos à glória da ressurreição pelo mesmo Cristo, Senhor nosso. Amém.

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2: Meio-dia e 15 minutos. Repita. Meio-dia e 15 minutos.
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4: Nesta edição do Doutor Ajuda, vamos saber mais sobre herpes genital. A médica infectologista doutora Helena Esper nos fala sobre a transmissão da herpes genital.
5: Olá, ouvintes! O herpes genital pode ser transmitido fazendo sexo vaginal, anal ou oral. Se você não tiver herpes, você pode ser infectado se o vírus entrar em contato com uma ferida ou uma bolha herpética, como a saliva ou secreções genitais, se seu parceiro tiver com infecção e também com a pele ao redor da lesão. É importante lembrar que se você tocar na secreção das bolhas e feridas depois de tocar em alguma outra região do corpo, você pode espalhar o herpes para essa outra região, como por exemplo os olhos. Portanto, sempre lave as mãos após tocar nas lesões para evitar que a infecção seja espalhada. O diagnóstico do herpes genital é clínico. A partir da sua história e do exame físico, um profissional bem treinado consegue assegurar o diagnóstico. As sorologias são realizadas às vezes, porém só servem para mostrar que a pessoa teve contato com o vírus. Em alguns casos, se há dúvidas em relação às possíveis causas das úlceras, o médico pode realizar um exame que vê a molécula do vírus, o RT-PCR. Caso tenha dúvidas, procure um médico que pode ser um urologista, ginecologista ou infectologista.
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2: Meio-dia e 29 minutos. Repita. Meio-dia e 29 minutos.
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4: O Brasil vai decidir seu próximo presidente em um segundo turno. O senador Flávio Bolsonaro, do PL, e o presidente Lula, do PT, vão se enfrentar em 25 de outubro. A diferença entre os dois candidatos foi de cerca de 2 milhões e 500 mil votos. Flávio Bolsonaro sai na frente com 47% dos votos válidos no primeiro turno. O senador busca trazer sua família de volta à presidência da República. Flávio Bolsonaro venceu em todos os estados do Sudeste, Sul e Centro-Oeste. No Norte, venceu em Roraima, Rondônia, Tocantins e Acre. O candidato da oposição agradeceu seus eleitores e destacou que a votação demonstra que a população quer mudança.
5: Estou muito feliz de verdade com o resultado que nós vemos aqui agora. São quase 56 milhões de brasileiros e brasileiras que deram esse voto de confiança para mudança. A palavra é mudança. O Brasil não aguenta mais e eu estou muito satisfeito porque muitos institutos de pesquisa davam a gente atrás, os nossos tracks davam a gente na frente, como aconteceu, com uma chance real de que nós tivéssemos uma vitória no primeiro turno. Foi por muito pouco, mas eu fiquei muito feliz com a quantidade de brasileiros que foram às ruas, foram às urnas, melhor dizendo, para se manifestarem e não se omitiram porque queriam essa mudança.
4: O presidente Lula registrou 45% dos votos válidos e terá que buscar uma virada para conseguir seu quarto mandato. Lula ficou na frente em todos os estados do Nordeste, além do Pará, Amapá e no Amazonas. Em coletiva, o atual presidente também agradeceu aos brasileiros que foram às urnas e afirmou que o segundo turno será uma oportunidade de comparar propostas.
6: Mas a gente tem o segundo turno e o segundo turno é a hora da prova dos nove. É hora da gente mostrar a verdadeira fotografia do Brasil de hoje e o Brasil que a gente quer. Então, a partir de amanhã, a gente começa uma nova campanha. Uma campanha em que apenas entre dois candidatos a gente vai poder mostrar a diferença entre as propostas que existem para o Brasil.
4: Eles vão disputar os votos de Augusto Cury, do Avante, que terminou com quase 3%, Renan Santos, do Missão, com 2%, e Ronaldo Caiado, do PSD, também com 2%. Os demais candidatos não alcançaram 1% dos votos válidos. As abstenções chegaram a 21% do eleitorado. Brancos e nulos, somados, alcançaram quase 4% dos votos. Da Rádio Nacional em Brasília, Jéssica. Passos.
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1: Meio-dia e 45 minutos. Repita. Meio-dia e 45 minutos.
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2: Meio-dia e 58 minutos. Repita. Meio-dia e 58 minutos.
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0: olhar no fundo dos olhos do seu filho e da sua filha não só cria aquela conexão que apenas cada mãe e pai vai entender. O gesto também ajuda a prevenir o câncer ocular mais comum em crianças de até 5 anos. Se o retinoblastoma não for diagnosticado cedo, pode ter consequências graves, como perda da visão ou mesmo da vida. O Dr. Mauro Goldbaum, secretário-geral do Conselho Brasileiro de Oftalmologia, explica que esse tumor afeta as retinas dos pequenos.
1: A retina é a camada dentro do olho, onde a gente vai ter as células que enxergam. Então o olho funciona meio como uma máquina fotográfica, mas o que seria o filme, o que vai registrar a imagem, seriam essas células da retina, que de certa forma então cumpre essa função principal do olho.
0: O Conselho Brasileiro de Oftalmologia é uma das entidades médicas que apoia a campanha De Olho nos Olhinhos, dos jornalistas Dayana Garbim e Thiago Leifert, que chega à sua 5ª edição com ações em todos os estados do Brasil para conscientização e atendimento médico. A iniciativa surgiu em 2022, depois que a filha do casal, Lua, foi diagnosticada com a doença no ano anterior, quando tinha apenas 11 meses. Desde então, Dayana alerta pais e demais responsáveis.
2: Fiquem de olho nos olhinhos, especialmente dos bebês, até 1 ano de idade. Não é normal estrabismo, o olhinho torto, não é normal se tem um reflexo branco, como se fosse um olho de gato, movimentos irregulares. A gente precisa da atenção dos olhinhos das crianças, porque o retinoblastoma é uma doença muito grave, que pode levar à morte e à cegueira. Então a gente precisa de diagnóstico precoce para aumentar as chances de cura dessas crianças.
0: A campanha começou no dia 18 de setembro e vai até o Dia das Crianças em 12 de outubro. A missão é que nenhuma criança com indícios de retinoblastoma demore para encontrar atendimento médico precoce. Para isso, o narrador do canal de TV SBT conta que a ONG do casal atua todos os dias.
3: A gente ajuda famílias o ano inteiro. E médicos também, que mandam mensagem pra gente falando: olha, tô no meu consultório, acabei de achar um retinoblastoma, o que, que eu faço? Pra quem eu encaminho, pra onde eu vou, com quem eu falo? E a nossa ONG faz esse caminho pras pessoas. A gente ajuda a achar um centro de referência. Se for por convênio, a gente mostra como fazer o caminho. Se for SUS, a gente ajuda no tratamento fora de domicílio.
0: A campanha contra o retinoblastoma está em parques, praças, farmácias, shoppings, pontos de ônibus, aeroportos, embalagens de fraldas e também será divulgada na TV, no cinema, nas redes sociais e aqui no rádio, com parceria da Agência Rádio Web. Para mais informações, acesse o site deolhonosolinhos.org. Agência Rádio Web, produção e reportagem, Breno Zonta.
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1: 13:13.
2: Repita.
1: 13:13.
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0: cá, né?
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3: 13:29.
1: Repita.
3: 13:29.
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1: 13:44.
2: Repita.
1: 13:44.
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2: 13:59.
3: Repita.
2: 13:59.
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8: Quem não conseguiu comparecer às urnas neste domingo pode justificar a ausência sem sair de casa. O procedimento pode ser feito de forma totalmente digital pelos canais oficiais da Justiça Eleitoral, como o aplicativo e-título e o autoatendimento eleitoral no site do TSE, o Tribunal Superior Eleitoral. Também é possível justificar a ausência comparecendo a um cartório eleitoral. Em qualquer um desses meios, a documentação que comprove o motivo da ausência à eleição deverá ser anexada ao requerimento para análise da autoridade judiciária da zona eleitoral responsável pelo título. Caso a justificativa seja aceita, haverá o registro no histórico do título eleitoral. Se a justificativa não for aceita, será necessário pagar uma taxa. Pelo e-título, o eleitor deve clicar em justificativa de ausência, preencher o formulário referente ao turno em que faltou e anexar documentos que comprovem a impossibilidade de comparecer às urnas. A justificativa é obrigatória para eleitores entre 18 e 70 anos que deixarem de votar e deve ser feita em até 60 dias após cada turno. Para este primeiro turno, o prazo termina no dia 3 de dezembro. Da Rádio Nacional, no Rio de Janeiro, Sônia Matos.
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0: 14 minutos.
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1: 14 horas e 14 minutos. Repita. 14 horas.

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3: 14:29.
4: Repita.
3: 14:29.
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8: O PL conquistou a maior bancada do Senado ao eleger 19 senadores. Os eleitos se juntam aos 9 senadores do partido que já estão no exercício do mandato, com vagas até 2030, ampliando para 28 o número de representantes na casa. é a segunda maior bancada de um partido no Senado desde a redemocratização. O Partido Liberal conseguiu eleger os dois senadores em 5 unidades da federação: Distrito Federal, Mato Grosso do Sul, Rio de Janeiro, Rondônia e Santa Catarina. O MDB elegeu 7 senadores, mas passará de 9 para 8 representantes. O PT elegeu 4, fazendo a chamada dobradinha na Bahia, e manteve 9 senadores na casa. A Federação União Progressistas terá 11 senadores. O PSD terá 5, o PSB 4 e o Novo 3. PSDB e Podemos terão 2 representantes cada um. Rede Sustentabilidade e PDT terão 1 senador cada. Os novos senadores terão mandato de 8 anos, até 2035, e assumem os mandatos no dia 1º de fevereiro do ano que vem. Da Rádio Senado, Pedro
5: Pinto. 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
1: 14 horas e 45 minutos.
2: Repita.
1: 14 horas e 45 minutos.
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1: Rádio Cidade de Vitória informa a hora certa.
2: 15 horas.
3: Repita.
2: 15 horas.
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4: Outubro é um mês de conscientização sobre a prevenção e detecção do câncer de mama e do câncer de colo do útero, conhecido como Outubro Rosa. O Congresso Nacional participa com diversas ações, além da já tradicional iluminação das torres da Câmara e do Senado com a cor da campanha, estão previstas mamografias gratuitas para servidoras terceirizadas, palestras e oficinas. O objetivo da mobilização, que acontece no Brasil e no exterior, é democratizar a informação de que a prevenção correta e a detecção precoce da doença podem aumentar as chances de cura e reduzir os casos de mortalidade. É o que explica a médica oncologista Lucy Ishii.
5: Hoje nós gastamos bilhões com o tratamento do câncer avançado. Por quê? Porque a grande maioria das pessoas, cerca de 70%, já procura estágio 3 ou 4. Então, muitas vezes precisa de fazer quimioterapias antes para reduzir o tumor para ser possível a cirurgia. E além do mais, o tratamento inicial tem muito mais chances de cura. Quando a pessoa faz o tratamento com câncer avançado, tem mais chances do tumor voltar. Então, tudo é melhor quando se faz o diagnóstico antes.
4: A médica também chama a atenção para a importância de se manter um estilo de vida saudável.
5: É importante ter uma alimentação saudável, fazer exercícios físicos. Quando a gente faz exercício físico, nosso músculo libera substâncias que fazem aumentar a produção de células de defesa que combate o câncer. Então, é importante também combater a obesidade, porque dentro do tecido gorduroso se acumulam não só os hormônios, como várias substâncias nocivas que podem prejudicar e podem induzir ao câncer de mama.
4: O câncer de mama é o câncer maligno mais frequente e a principal causa de morte por câncer entre as brasileiras. O câncer de colo do útero é o terceiro na lista de incidência e o quarto na lista de mortalidade. As ações no Congresso vão até o final do mês de outubro e incluem a coleta de doações para mulheres em tratamento. Da Rádio Senado.

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1: 15:17.
2: Repita.
1: 15:17.
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2: 15 horas e 30 minutos.
0: Repita.
2: 15 horas e 30 minutos.
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2: O senador Flávio Bolsonaro do PL e o atual presidente do Brasil Luiz Inácio Lula da Silva do PT disputam no próximo dia 25 de outubro o segundo turno da eleição que vai decidir quem será o presidente do Brasil pelos próximos 4 anos. Em um primeiro turno marcado por nenhum debate de televisão com os dois candidatos, o eleitor e a eleitora tiveram menos oportunidades para comparar propostas de suas candidaturas em relação a diversos assuntos, e um deles é o meio ambiente. O secretário-executivo do Observatório do Clima, Márcio Astrini, avalia que neste assunto existe uma diferença muito evidente entre os projetos apresentados pelos candidatos.
3: O presidente Lula apresenta propostas bastante robustas para o meio ambiente. Não são propostas perfeitas, mas são propostas que, por exemplo, vão no caminho de aumentar a proteção ambiental no Brasil e dar sequência a uma série de números até positivos que tiveram na atual gestão.
2: No caso de Flávio Bolsonaro, Astrini aponta que espanta no programa de governo do candidato do PL a ausência de uma agenda de políticas específicas para o combate às mudanças do clima e para a proteção ambiental.
3: Por diversas vezes ele falou publicamente, escreveu artigos de jornais negando as mudanças climáticas. Então, Flávio Bolsonaro é um negacionista do clima. E o que nos surpreendeu muito na agenda do candidato Flávio foi a ideia que ele apresenta no plano de governo de dar continuidade à política do seu pai, quando seu pai foi presidente da República, o que para a agenda ambiental significou uma tragédia. Nós tivemos quase todos os índices com relação ao meio ambiente piorados no Brasil, uma ineficiência de combate ao crime ambiental muito grande.
2: O Observatório do Clima é uma rede de mais de 160 entidades ambientalistas da sociedade civil. O Observatório foi fundado em 2002 e desde então pressiona governos por ações efetivas para mitigação e adaptação às mudanças do clima. Agência Rádio Web, produção e reportagem, Breno Zonta.
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1: 15:47.
2: Repita.
1: 15:47.
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2: 16 horas. Repita. 16 horas.
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1: 16:25. Repita. 16:25.
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0: tarde, muito boa tarde pra você, chegando, hein? Chegando pra te fazer companhia nessa hora e meia, hein? Hora e meia aí, ó, com você aqui na nossa 89,9. Prazer estar contigo, sou Edinaldo Lisboa, já te fazendo companhia aqui com mais uma edição do nosso Conexão FM, conectado com o mundo, sintonizado com você. Você que se liga aqui na programação da melhor da Baixada Maranhense, aqui na nossa Rádio Cidade Vitória FM. É a poderosa, hein? É a poderosa da Baixada Maranhense. Sintonize e curte a frequência máxima do sucesso até às 18 horas, te fazendo companhia com mais uma edição de músicas, informações, notícias, pra você aqui no meu, no seu, no nosso Conexão FM. Segundou, né? Segundou, e você tá ligado, tá curtindo? Tá na conexão, tá bom demais, 5 de outubro, né, meu amigo? É, rapaz, um dia aí já após, hein? Já após aí, é, o resultado das eleições 2026 que surpreendeu muita gente, né? Pois é, tem muita gente surpresa, tem muita gente feliz, tem muita gente triste, mas é assim, né, meu amigo? É assim, hein? É, eleições 2026, olha, mas continua, né? Pra presidente continua, alguns estados do Brasil aí continua também, segundo tudo, o nosso estado do Maranhão aí, ó, pra governador já foi definido, né? Eita, é, o que se esperava aí aconteceu, né? É, você ligadão com a gente, obrigado pelo carinho, pela sintonia, abraço especial pra você aqui de Vitória, você de Arari, de Miranda do Norte, de Cajari, de Viana, de Conceição do Lagoaçu, de Monção, de Garapé do Meio, de Matinha, de Penalva, de São Bento, de Anajatuba, Matões do Norte, é, você de toda a nossa região, abração pra você também de Bom Jardim, obrigado aí pelo carinho, pela sintonia, tá ligado no Conexão? Já chama aí no WhatsApp, chama aí no 98220-8531, já pede a tua música preferida, interage com a gente aqui, ó, cara, o nosso programa que é sempre bom demais ter a tua sintonia, ter a tua participação. Conexão FM, pela nossa Rádio Cidade Vitória FM, a poderosa da Baixada Maranhense, do Sistema de Comunicação Jorge Moisés, é pra você que se liga, pra você que curte, nos quatro cantos do nosso Maranhão.
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0: É isso, vamos juntos, hein? Vamos juntos, até às 18. Chama aí no WhatsApp, já pede a tua música preferida pra curtir aqui na nossa programação, que é o prazer todo nosso de atender você. Ao lado dele, hein? Nonato Sampaio, que daqui a... Ó, já tá aí, ó, já esperando. É, meu amigo, agora as decisões da Sul-Americana, né? É, vem aí o Vascão. Eita, meu amigo, Vascão aí na Sul-Americana. Tá bem, hein? Tá bem. Alô, Pedrão, meu amigo Pedrinho de Dora, tá aguardando também aí os resultados da Libertadores, né? Olha, abração, meu amigo Pedrinho de Dora, também aqui meu amigo Léo do Açougue, a galera do Malvadão com a gente. Olha também, meu amigo, já ligado com a gente na programação, Adelino Silva, homem da Cachaça Boa, né? Tá ligadão com a gente aí em Penalva. Alô, você de Penalva, boa tarde, obrigado pela sintonia. Minha amiga Luzinete do Bairro Novo, abração especial. Alô, Josivaldo, é a galera curtindo aqui a programação. Galera de São Félix, Arroz, Livramento, Santa Joana, é a galera da região do Japão também, já curtindo aqui o nosso Conexão. Meu amigo Batista e companhia, hein? Bom demais ter você no nosso programa. 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Abração pra galera aí da Libório com a gente na melhor programação. 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Oferecendo pra você o nosso Conexão FM. É isso, seguindo com você na nossa programação, já trazendo aqui, ó, destaque das informações, notícias de hoje. Hora de trazer, né? Hora de trazer os destaques das informações, notícias do nosso Conexão FM, desta segundona pra você. Se liga aí.
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0: É isso, conectado com o mundo, sintonizado com você, o meu, o seu, nosso, Conexão FM. Vamos trazer para você informações aí sobre a primeira entrevista aí do... É, entrevista do novo governador do Maranhão, governador eleito, né? Após ser eleito, Braide anuncia reforma administrativa e diz que definirá apoio à presidência nos próximos dias. Pois é, né, meu amigo? Já não quis aí, né? Por enquanto ainda não se manifestar sobre essa questão de apoio aí. A quem será? É, a quem ele vai ajudar aí no segundo turno? Pois é, vai definir esse apoio aí nos próximos dias. Vai ver aí o andar da carruagem, né? Essa carruagem vai balançar, hein? Essa carruagem vai balançar, né, meu amigo? Olha, a gente vai trazer também pra você, daqui a pouquinho aqui no programa, trazer pra você também, né, essa notícia aí, né, cara? Absurdo essa notícia aí que a gente teve sobre Arari, né? Um casal foi preso, suspeito de tentar vender uma criança por R$100 em Arari. Pois é, casal foi preso, né, tentando aí vender a criança. A gente não teve aí informações de onde seria esse casal, né? Se seria mesmo de Arari, se seria de outra cidade. O certo é que foram presos, né? Foram presos, né? Então foram presos. A gente inclusive tem esse artigo aí publicado no nosso Instagram. Você pode inclusive acessar @ programa Conexão FM, conferir aí essa matéria, tem aí pra você. E daqui a pouquinho a gente vai trazer aqui também no nosso programa. Absurdo, né, cara? É uma coisa que a gente já fica naquela, né, suspeitando aí de tráfico humano e tudo mais, né? É um negócio bem, bem complicado, né? Pois é. Ah, daqui a pouquinho a gente vai trazer detalhes pra você que tá aí ligado com a gente aqui no nosso programa. Vamos trazer também aí, né, informações sobre, olha, Solange Almeida liderou votação em Vitória do Mearim e a candidata a deputada estadual mais votada no município, né? E surpreendeu, inclusive surpreendeu muita gente aí, né? Votação expressiva da Solange Almeida em comparação ao que foi a votação da própria Solange há 4 anos atrás, né? Pois é, a gente vai trazer também para você detalhes daqui a pouquinho aqui no nosso programa. É isso, daí outras informações, a gente segue com você aqui na nossa programação, com música boa, né, Cici Santos? Obrigado pelo carinho, pela sintonia. Alô, Márcia, beijo, beijão também pra minha amiga Fran, tá ligadona com a gente, Ilha da Pindoba, abração pra essa galera aí da Ilha da Pindoba, ligado, discutindo o nosso Conexão FM. Vamos juntos então, né? Música boa, informação, notícia, é no nosso Conexão, pra você até às 18 horas aqui, na melhor programação. E a gente segue assim com aquela mensagem, né? Quem tá com a gente, não dorme não, né? Não dorme.
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Vamos juntos, é você ligador, você curtindo o nosso Conexão. Beijão Massinha, obrigada pela sintonia. Minha amiga Ana também já ligadona com a gente. Que bom ter você aqui na programação. Meu amigo Lucinete, a galera aí do Bairro Novo. Alô, você do Bairro Novo, boa tarde, né? Meu amigo JB, aí também o Fábio, a nossa amiga Francival, Rena, aí o Orlindo, é isso, né? O Orlindo, tá ligadão com a gente, ó, já ligado com a gente também, tá nossa amiga Maria Sardinha, o Jovaninho e o Lilico, a galera da Avenida do Capivari, tá ligado com a gente aqui na programação, um abraço pra vocês, hein? Que bom ter vocês aqui na nossa programação, é Conexão FM, conectado com o mundo, sintonizado com você. Chama aí no zap, pede a tua música preferida, 98220-8531. 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
0: Eita, quem tá com a gente não dorme, né? Quem tá com a gente não dorme. Sucesso pra você, ligadão, pra você curtindo o nosso Conex FM, com oferecimento aí da sua A2 Varão Home Center. 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Alô, olha pro meu amigo Marcelino, homem da Dibras. É, rapaz, a galera tá ligada com a gente aqui na programação, os carreteiros da Dibrasa, obrigado pela sintonia, vamos juntos, né? Aí nosso amigo Marcelino, meu amigo, aí também o Ribinha, né? Já ligadão com a gente, hein? São Lourenço, alô você de São Lourenço, escondido todo dia, Pedras Arraial, galera aí ligada com a gente na programação, que bom ter vocês no nosso Conexão. Música boa, seguindo com você na programação, meu amigo Adelino Silva de Penalva, tá ligadão, tá pedindo aí, ó. Eu queria ser, o quê? Eu não sei, né? Eu acho que ele queria ser vascaíno, né, Nonato? Tá pedindo aí sucesso do Jota Quest pra curtir a programação. É, meu amigo Maurão tá pedindo aí antes, a gente vai curtir. Força e vitória, sucesso aí que meu amigo Maurão tá mandando pra toda a galera da Cafetaria São Sebastião, pra todos na sintonia do nosso Conexão.

É, eu queria ser, já diz aí sucesso, Jota Quest, meu amigo Adelino Silva, ligadão com a gente em Penalva. Alô, você de Penalva, boa tarde, obrigado pela sintonia, tá ligadão com a gente? Chama aí no WhatsApp, pede a tua música também, 98220-8531. Abração aqui pra minha amiga Nadiene, de Água Branca, Miranda, pra Renatinha, de Miranda do Norte, também a Deise, galera aí, ligada com a gente aqui na nossa programação. Que bom ter você curtindo, ligado aqui, ó, no nosso Conexão, é de segunda a sexta, das 16 às 18 horas. Músicas, informações, notícias, pra você que se liga com a gente aqui na melhor, sintonize e curte, hein? É a frequência máxima do sucesso no ar pra você, aqui na nossa 89, a nossa 89,9. 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É isso, ó, seguindo com você, na nossa programação, já falando pra você o seguinte, ó, já falando pra você, que tal aquele passeio todo especial aí sobre as águas do Rio Mearim? 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Já abraçando meu amigo Francinando, também meu amigo Balbino, o chefão, né? Galera em Arari, ligados com a gente aqui na nossa programação. 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

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Seguindo com você, 17:07, 5:07. A gente segue com você na programação com mais sucesso, mais músicas. Pra você ligadão com a gente aqui no nosso Conexão FM, atendendo mais pedidos, hein? Ó, minha amiga Fran tá ligadinha com a gente. Aliás, meu amigo Ribinha aí de São Lourenço tá pedindo Melô de Padeiro, mandando aí pra toda a galera ligada com a gente na programação, especialmente a galera aí de São Lourenço, Arraial, Pedras, a galera curtindo aqui o nosso Conexão. Mandando também aqui pra galera de Mato Grosso, hein? Obrigado pela sintonia. E a minha amiga Fran, de Ilha da Pindoba, tá pedindo sucesso aí, ó. É, Raça Negra, Cheia de Manias. É sucesso pra você, no nosso Conexão FM.

0: mesmo, cheia de manias. Sucesso, hein, pra minha amiga Fran, galera de Ilha da Pidoba, ligadona com a gente aqui também na nossa programação. Já mandando aqui pra minha amiga Luzinete, do Bairro Novo. Aí, obrigado aí pela sintonia, né? Pra dona Damiana, o Zé Barbosa, minha amiga Miriam, a Raila Pitone, galera aí da Campinas também. Pra minha amiga Dani, tá ligadinha, tá curtindo? Tá no Conexão, tá bom demais. Minha amiga Damiana aí, ó, da Campinas, tá ligadona no nosso Conexão. Já mandando aqui abração também pra Raimunda Brito, da Vila Riachão. Raimunda Brito, aí nossa amiga Ana Paula, Isabelle, meu amigo Vieira, a galera também de São Vicente da Palmeirinha, o Dadá, Ozias, Ageu, Júnior, Thalisson. Essa galera top aí curtindo com a gente o nosso Conexão FM. Obrigado pela sintonia. Minha amiga Denise Coutrinho, Jack, o Danilo, galera do Jaguari, galera aí da região dos Jotas, hein? Abraço. Minha amiga Elane, tá ligadinha, tá curtindo? Alô, Rosa, olha aí, ó, sucesso pra você também aqui no nosso programa. Olha, abração aqui também pra nossa amiga aí, ligadinha com a gente. É, curtindo, é em Pio 12, é isso? É isso, nossa amiga Marisa aí, ó, ligadona aqui na programação. Abraço especial. Que bom ter você no nosso Conexão FM. Minha amiga Marisa aí, ó, ligadinha com a gente, já mandando todas do programa pra você. Também pra galera aí de Arariaçu, galera aí curtindo com a gente da Rua Nova. Minha amiga Lismar Diniz, tá ligadinha, tá curtindo? Já curtindo aí, ó, sucesso do Raça Negra pra você, minha linda. Obrigada pela sintonia. Já já informação, hein? Já informação pra você no nosso programa. 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É isso, 17h20, hora de trazer informação, hein? Hora de deixar você bem informado, ligado aqui na melhor programação do Rádio FM da nossa Baixada Maranhense. 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É hora de informação no nosso Conexão. Se liga aí.
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0: É isso, é hora de deixar você bem informado, ligado aqui na melhor programação do Rádio FM da nossa Baixada Maranhense. É, meu amigo, trazendo aí informações sobre, né, os resultados aí das eleições, né? Pois é, eleição 2026, eleição aí para a escolha do governador dos estados, do nosso presidente da República, deputados, senadores. Pois é, ó, e já trazendo aqui sobre governador, né? Após ser eleito, Brad anunciou a reforma administrativa, né? Brad, que foi eleito no primeiro turno, né, meu amigo? Foi eleito aí no primeiro turno com uma margem de quase 20%, né? De diferença aí pro Orleans Brandão, o candidato aí do atual governador, né? Pois é, rapaz. Olha, Eduardo Braide é eleito aí governador do Maranhão no primeiro turno com uma diferença de quase 20% dos votos válidos, né? Pois é, aos 50 anos, Eduardo Braide é eleito aí governador do Maranhão já no primeiro turno com 54,15% dos votos contra 34,74% aí de Orleans Brandão. Eduardo Braide, do PSD, consolidou a sua vitória ainda, né, no primeiro turno, né, meu amigo? Aí antes até, inclusive, de fechar a apuração das urnas. Pois é, a vitória, ela foi sacramentada às 20h57, quando o Tribunal Superior Eleitoral oficializou o resultado com apuração de 94,77% das urnas apuradas. Pois é, em 2018, né, ele foi eleito deputado federal pelo Maranhão. 2 anos depois, venceu a eleição para prefeito de São Luís e em 2024 conquistou aí a reeleição, né? Em março deste ano, ele deixou o cargo para disputar o governo do estado do Maranhão. Ao longo aí da disputa, Braide utilizou a passagem pela prefeitura de São Luís como referência, né, para a candidatura ao governo do estado. E parece que deu certo, né? Relacionando aí ações realizadas na capital maranhense as mudanças que defendia aí para a administração estadual. Inclusive, ele citou bastante isso, né? Nas suas entrevistas, inclusive em debates, ele citou muito aí o que ele fez pela capital São Luís, dizendo que gostaria muito de estender a todo o estado do Maranhão, né? Pois é, um dia após ser eleito, a governador do Maranhão, Eduardo Braide, falou sobre as mudanças que pretende implementar na administração estadual a partir do ano que vem. Em entrevista ao JMTV, a primeira edição, aí já desta segunda-feira, o governador eleito anunciou aí uma reforma administrativa para reduzir o número de secretarias, voltou também a defender a redução do ICMS, que é um imposto aí que os maranhenses sofrem muito, né, meu amigo? E afirmou que pretende iniciar imediatamente o processo de transição de governo. Pois é, Braide também disse que pretende formar uma secretaria, um secretariado técnico, né, com participação de mulheres em áreas consideradas importantes, e citou o IDH e também a educação entre as prioridades da futura gestão à frente do governo do Maranhão. O governador eleito afirmou ainda que definirá nos próximos dias qual candidato apoiará no segundo turno da eleição presidencial entre Luiz Inácio Lula da Silva e Flávio Bolsonaro, né, meu amigo? Durante o primeiro turno, Braide não declarou apoio público a nenhum dos candidatos, né? Pois é, Eduardo Braide, ele foi eleito a governador do Maranhão, né, nesse primeiro turno aí com essa diferença, né, considerável, né? Questionado sobre o segundo turno da eleição presidencial, Braide afirmou que deverá anunciar em breve, né, qual candidato terá aí o seu apoio. Segundo ele, a decisão levará em consideração a vontade dos eleitores que votaram nele. Pois é, né? O governador eleito também afirmou que pretende manter uma relação institucional com o governo federal, independentemente de quem vencer a disputa nacional. Pois é, e falando nessa disputa nacional, muita gente aí surpreso, né? Com o resultado dessas eleições, né, meu amigo? Aí, especialmente aí para presidente, né? Muita gente, inclusive, tem pessoas falando aí interferência, né, dos Estados Unidos nessa questão aí das eleições no Brasil, né? É, segundo a Polícia Federal, está sendo apurado aí indícios, né? Inclusive, o delegado já deu uma declaração, inclusive, que está sendo feita essa investigação. Pois é, Lula e Flávio Bolsonaro decidirão, né, a eleição presidencial daqui a 3 semanas aí, no segundo turno, né, meu amigo? O presidente Lula e o senador Flávio Bolsonaro vão decidir a eleição presidencial desse segundo turno aí no dia 25 agora de outubro, né? Nenhum dos dois conseguiu superar a marca de 50% dos votos válidos necessária aí para encerrar a disputa no primeiro turno. Pois é, Lula e muitos eleitores de Lula estavam crente que, né, ele venceria nesse primeiro turno, né? Mas a coisa andou diferente. Lula, inclusive, fez foi perder aí com uma margem de mais de 2 milhões de votos, né? Aí para o Flávio Bolsonaro, que agora tenta, vão aí para o segundo turno. E certamente aí, né, meu amigo? Dia 20, já por volta das 20 horas, 21 horas do dia 25, a gente já vai estar sabendo aí quem será, né? Quem será aí o novo presidente do Brasil, se continua o Luiz Inácio ou se chega aí o Flávio Bolsonaro, né? Aí para comandar o país. É, vamos torcer pelo Brasil e principalmente pelos brasileiros, né, meu amigo? Para que quem vença, né, venha aí com a mente, o coração aí carregado de coisas boas para trazer aí mudanças, né, positivas, né, para o nosso Brasil e especialmente para todos os brasileiros. Olha, uma outra informação também para você é sobre, né, a votação

0: o Thiago Fernandes também, o Guilherme Paz, a Paula Prata, o Gleidson, também a Vanessa Marreca, o Aloysio Santos, o Rui Jorge, né? E também a Solange Almeida. E a Solange Almeida foi a candidata mais votada em Vitória do Mearinha, candidata a deputada estadual mais votada em Vitória, entre os candidatos a deputados, né? A candidata aí mais votada de Vitória do Mearinha, candidata em Vitória do Mearinha. A candidata Solange Almeida, ela liderou a votação para a deputada estadual aqui no município de Vitória do Mearinha nas eleições aí de ontem, né? Com cerca de 24,62% dos votos válidos, um total de 5.520 votos computados aí na contagem geral. Pois é, a deputada recebeu 2.946 votos a mais em relação à eleição passada, né? Pois é, um aumento de cerca de 187,17% aí com a margem de crescimento, né? Pois é, em comparação à eleição passada, que ela tirou mil e alguns votos somente, né? Solange Almeida se reelegeu, né, com um total de 58.649 votos, ficando aí na 22ª colocação entre os 42 deputados eleitos para o próximo quadriênio do estado do Maranhão. Pois é, né, meu amigo? É, índice expressivo de voto aí da Solange Almeida, a ex-primeira-dama de Garapé do Meio, esposa aí do Almeida Souza, né, e candidata à reeleição aí, se reelegeu com essa margem, né, expressiva de votos, inclusive aqui no município de Vitória do Mearim. É informação para você aqui no nosso Conexão FM.
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0: É isso, para você ficar bem informado, ligado aqui na nossa programação. Olha, falando sobre a questão do índice de abstenção, né, de votos, acerca aí da questão da votação presidencial, mais de 30 milhões, né? Mais de 30 milhões de brasileiros não votaram nesse primeiro turno, né? Isso pode fazer uma diferença muito grande, né, meu amigo? Aí pro segundo turno, né? Esse segundo turno, a margem de diferença entre Flávio Bolsonaro e o Luiz Inácio Lula da Silva foi de mais de 2 milhões, né? Mais de 30 milhões deixaram de votar, né? Certamente aí, se forem para as urnas aí no próximo dia 25, vai fazer uma diferença, tanto, né, a favor quanto contra com qualquer um dos candidatos, né? É muita gente que deixou de votar, inclusive no estado do Maranhão, né? Mais desse percentual, né? Mais de 2 milhões deixaram de votar nesse primeiro turno. Então, se votar no segundo turno, aí certamente vai fazer uma diferença bem grande, né? Bem grande. 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

0: 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Hora de sucesso, mais música, mais sucesso para você. Aqui na nossa programação, pro meu amigo Marcelinho da de Brasa, pai, olha onde eu cheguei, sucesso aí do Henrique Juliano, que ele manda para todos os carreteiros da de Brasa e todos os carreteiros ligados com a gente aqui na programação. Já vou mandando aqui pro meu amigo Tião, tá ligadão com a gente na 7 de setembro, tá curtindo o nosso Conexão, tá bom demais, obrigado aí pela sintonia. E ainda, hein, sucesso aqui pra minha amiga Márcia do Conjunto Nova Vitória, Tenho Medo, Neto Brito, é sucesso, hein, pra você no nosso Conexão.
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1: 17:40. Repita. 17:40.
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limites, sem limites pra sonhar, né? Aí pra você ligadão com a gente aqui na melhor programação, segue com a gente, hein? De segunda a sexta, das 16 às 18 horas, aqui na nossa 89,9. Música boa, informações, notícias, já tem, né? Já tem notícia pra você. Vamos trazer essa notícia aí, né, rapaz? Que aconteceu em Arari. Pois é, um casal foi preso, suspeito de tentar vender uma criança por 100 reais, olha só, né? A gente não foi informado de onde seria esse casal, né, cara? Meu Deus do céu, mas foi preso em Arari. É, tá aí sobre o comando da justiça, né? Tomara que seja investigado direitinho, né, cara? Que essa criança seja colocada aí sobre a proteção, né? Meu Deus do céu. A gente vê cada absurdo hoje em dia que deixa a gente, assim, perplexo, né? É você ligadão com a gente na programação, segue com a gente então, minha amiga Silvia, galera do Supermercado Ribeiro, minha amiga ligadona com a gente também, a Cícera Costa, ela é Hilde, a Raílde, Célia Maciel e Simone. Vamos mandar aqui beijão pra titia Dica em Arraial, né? A titia Dica tá sempre ligadinha com a gente, galera de Arraial, escondido todo dia, Pedras, e a galera curtindo a nossa programação na região, a galera também da região de Coque, Vila Nova, Caçoada, Boca do Campo, Ferreira, Boa Esperança. Minha amiga Raimunda Brito, vamos mandar aqui sucesso pra você, já mandando aqui, ó, sucesso aí, Melô de Dois Amores, que vai pra minha amiga Elisete de Itabocal, que tá mandando aí pro filhão Danilo que pegou a estrada, né, Elisete? Abração aí pra você, toda a galera de Itabocal, galera também do Engenho Grande aqui na programação. Abraço, obrigado pela sintonia. E já mandando aí pra Ana Paula e também minha amiga Raimunda Brito, a Isabelle, galera da Vila Riachão, sucesso aí, Melô de Dois Amores. A gente curte já aqui no nosso Conexão, com oferecimento da loja Facilita Móveis, a loja que facilita a sua vida para embelezar ainda mais o seu lar. 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Minha amiga Valdenice e família agradecendo sempre a sua preferência. 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Vamos com o Melô de Dois Amores e a gente volta já com notícia para finalizar a nossa conexão de hoje. Melô de Dois Amores para minha amiga Elisete em Itabocal, já mando aqui também pra nossa amiga Mari Campelo, já mando aqui também pra Cici Santos, galera de Ilha da Pindoba, e também aí pra nossa amiga Raimunda Brito e a galera da Vila Riachão. É pra você no nosso Conexão.

Isso, melô de dois amores. Olha, já mandando aí pra nossa amiga Maricélia, né? É isso. Maricélia e a Simone, galera aí da região de Conceição do Lago Açul. Ligados com a gente aqui na programação. Obrigado pela sintonia. Minha amiga Mel.

0: aí de Lagoa Sul também ligadona, o Nilcinho e família, galera em Lapela, abraço especial, obrigado pela sintonia. Vamos então, já finalizando aqui nossa conexão, vamos trazer notícia pra você, deixando então você bem informado, notícia com oferecimento da Farmácia Luiz Santos, a 2 Varão Home Center, padrão refrigeração, Grupo Velez, também da sua Proativa Empreendimentos, é notícia no nosso Conexão, se liga aí.
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0: É isso, notícia, né? Notícia pra você, ligado, pra você conectado aqui no nosso Conexão FM. É, meu amigo, o negócio é sério, né? O negócio é complicado. Pois é, olha, um casal foi preso, né? Foi preso, suspeito de tentar vender uma criança de 1 ano e 5 meses por R$100 em Arari. Acredite se quiser, mas é verdade, viu? Pois é, a secretaria, inclusive, a delegacia nos informou aí que realizou a prisão, né? A Secretaria Municipal de Segurança Pública de Arari, por meio da Guarda Municipal, em parceria com a Polícia Civil, conduziu um casal suspeito de tentar vender uma criança de 1 ano e 5 meses por R$100. O caso foi registrado na noite de ontem, né? Nas proximidades da ponte do Igarapé do Nema, em Arari. Pois é, segundo as informações repassadas às autoridades, por volta das 20h30, uma jovem que passava pelo local teria encontrado a criança sobre as grades da ponte. Ao perguntar pelos responsáveis, um homem teria se aproximado perguntando a ela se ela queria comprar a criança por R$100. Olha aí, cara, né? Ainda conforme o relato, a mãe da criança estaria em um bar próximo ingerindo bebida alcoólica e teria autorizado a jovem a levar a criança para casa e dar-lhe banho, né? Diante das condições precárias de higiene em que a criança se encontrava, né? Pois é, a Guarda Municipal já realizava buscas pela criança e pelos suspeitos após receber informações sobre o caso. Os agentes localizaram a jovem com a criança nos braços e posteriormente encontraram o casal apontado como responsável pela situação. Todas as partes foram conduzidas à delegacia de polícia civil, né, para os procedimentos cabíveis. Testemunhas também aí relataram às autoridades que o casal teria oferecido bebida alcoólica para a criança. Pois é, o caso deverá ser investigado pela polícia civil, que deve apurar as circunstâncias e eventuais responsabilidades, né? A gente não foi informado de onde seria esse casal, se seria mesmo de Arari, se seria de outra cidade, de onde seria, quem seriam eles, né? Aí certamente a criança tá aí sobre o poder do conselho tutelar, né? Pois é, meu amigo, acredite se quiser, o cara oferecendo a criança por R$100, uma criança de 1 ano e 5 meses. Meu Deus do céu, absurdo, né? Absurdo. Complicado o negócio. Notícia para fechar aqui o nosso Conexão de hoje. 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A gente volta a se encontrar amanhã, se assim Deus nos permitir, com mais uma edição de música, informação, notícia aqui na melhor programação do Rádio FM da nossa Baixada Maranhense. Abraço para você, boa semana e até amanhã, se Deus quiser.
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3: Rádio Cidade de Vitória, informa a hora certa.
4: 18 horas. Repita, 18 horas.
5: E reza comigo, o Ângelus. Esta grande oração que séculos e séculos a igreja reza a meio-dia e às 6h da tarde. Maria está contigo, recebendo esta oração e oferecendo-a a Jesus, seu filho. O anjo do Senhor anunciou a Maria e ela concebeu do Espírito Santo. Ave Maria, cheia de graça, o Senhor é convosco. Bendita sois vós entre as mulheres, e bendito o fruto do vosso ventre, Jesus. Santa Maria, Mãe de Deus, rogai por nós, pecadores, agora e na hora de nossa morte. Amém. Eis aqui a serva do Senhor. Faça-se em mim segundo a vossa palavra. Ave Maria, cheia de graça, o Senhor é convosco. Bendita sois vós entre as mulheres, e bendito o fruto do vosso ventre, Jesus. Santa Maria, Mãe de Deus, rogai por nós, pecadores, agora e na hora de nossa morte. Amém. E o Verbo se fez carne e habitou entre nós. Ave Maria, cheia de graça, o Senhor é convosco. Bendita sois vós entre as mulheres,

a nossa morte. Amém. Rogai por nós, Santa Mãe de Deus, para que sejamos dignos das promessas de Cristo. Oremos. Infunde, Senhor, como vos pedimos, a vossa graça em nossas almas, para que nós, que pela anunciação do anjo conhecemos a encarnação de Cristo, vosso Filho, pela sua paixão, morte na cruz, sejamos conduzidos à glória da ressurreição pelo mesmo Cristo, Senhor nosso.

0: Meu irmão, minha irmã, vamos rezar juntos agora o terço da vitória pelo sangue de Jesus.
1: Creio em Deus Pai, Todo-Poderoso, Criador do céu e da terra, e em Jesus Cristo, seu único Filho, nosso Senhor, que foi concebido pelo poder do Espírito Santo, nasceu da Virgem Maria, padeceu sob Pôncio Pilatos, foi crucificado, morto e sepultado, desceu à mansão dos mortos, ressuscitou ao terceiro dia, subiu aos céus, está sentado à direita de Deus Pai, Todo-Poderoso, de onde há de vir julgar os vivos e os mortos. Creio no Espírito Santo, na Santa Igreja Católica, na comunhão dos santos, na remissão dos pecados, na ressurreição da carne, na vida eterna. Amém.
0: Primeiro mistério. Clamamos o sangue de Jesus que nos lave, nos purifique e nos liberte de nossos pecados.
1: Pai nosso que estás no céu, santificado seja o vosso nome. Venha a nós o vosso reino. Seja feita a vossa vontade, assim na terra como no céu. O pão nosso de cada dia nos dai hoje. Perdoai as nossas ofensas, assim como nós perdoamos a quem nos tem ofendido. E não nos deixeis cair em tentação, mas livrai-nos do mal. Amém. Eu sou vitorioso pelo sangue de Jesus. Eu sou vitorioso pelo sangue de Jesus. Eu sou vitorioso pelo sangue de Jesus. Eu sou vitorioso pelo sangue de Jesus. Eu sou vitorioso pelo sangue de Jesus. Eu sou vitorioso pelo sangue de Jesus. Eu sou vitorioso pelo sangue de Jesus. Eu sou vitorioso pelo sangue de Jesus. Eu sou vitorioso pelo sangue de Jesus. Eu sou vitorioso pelo sangue de Jesus.
0: Segundo mistério, clamamos o sangue de Jesus para que quebre todas as maldições sobre nós e nossas famílias.
1: Pai nosso que estás no céu, santificado seja o vosso nome. Venha a nós o vosso reino. Seja feita a vossa vontade, assim na terra como no céu. O pão nosso de cada dia nos dai hoje. Perdoai as nossas ofensas, assim como nós perdoamos a quem nos tem ofendido. E não nos deixeis cair em tentação, mas livrai-nos do mal. Amém.
2: Pelo poder do sangue de Jesus, quebro todas as maldições sobre nós e nossas famílias. Pelo poder do sangue de Jesus, quebro todas as maldições sobre nós e nossas famílias. Pelo poder do sangue de Jesus, quebro todas as maldições sobre nós e nossas famílias. Pelo poder do sangue de Jesus, quebro todas as maldições sobre nós e nossas famílias. Pelo poder do sangue de Jesus, quebro todas as maldições sobre nós e nossas famílias. Pelo poder do sangue de Jesus, quebro todas as maldições sobre nós e nossas famílias. Pelo poder do sangue de Jesus, quebro todas as maldições sobre nós e nossas famílias. Pelo poder do sangue de Jesus, quebro todas as maldições sobre nós e nossas famílias. Pelo poder do sangue de Jesus, quebro todas as maldições sobre nós e nossas famílias. Pelo poder do sangue de Jesus, quebro todas as maldições sobre nós e nossas famílias.
0: Terceiro mistério. Clamamos o sangue de Jesus sobre nossos relacionamentos afetivos, com nossos pais, esposos, filhos, amigos e aqueles a quem amamos.
1: Pai nosso que estás no céu, santificado seja o vosso nome. Venha a nós o vosso reino. Seja feita a vossa vontade, assim na terra como no céu. O pão nosso de cada dia nos dai hoje. Perdoai as nossas ofensas, assim como nós perdoamos a quem nos tem ofendido. E não nos deixeis cair em tentação, mas livrai-nos do mal. Amém.
2: Pelo poder do sangue de Jesus, quebro e dissolvo toda a desarmonia, desavença, falta de compreensão em nossas vidas, para que flua o amor. Pelo poder do sangue de Jesus, quebro e dissolvo toda a desarmonia, desavença, falta de compreensão em nossas vidas, para que flua o amor. Pelo poder do sangue de Jesus, quebro e dissolvo toda a desarmonia, desavença, falta de compreensão em nossas vidas, para que flua o amor. Pelo poder do sangue de Jesus, quebro e dissolvo toda a desarmonia, desavença, falta de compreensão em nossas vidas, para que flua o amor. Pelo poder do sangue de Jesus, quebro e dissolvo toda a desarmonia, desavença, falta de compreensão em nossas vidas, para que flua o amor. Pelo poder do sangue de Jesus, quebro e dissolvo toda a desarmonia, desavença, falta de compreensão em nossas vidas, para que flua o amor. Pelo poder do sangue de Jesus, quebro e dissolvo toda a desarmonia, desavença, falta de compreensão em nossas vidas, para que flua o amor. Pelo poder do sangue de Jesus, quebro e dissolvo toda a desarmonia, desavença, falta de compreensão em nossas vidas, para que flua o amor. Pelo poder do sangue de Jesus, quebro e dissolvo toda a desarmonia, desavença, falta de compreensão em nossas vidas, para que flua o amor.

0: poder do sangue de Jesus, quebre e dissolvo toda a desarmonia, desavença, falta de compreensão em nossas vidas, para que flua o amor.
1: Quarto mistério. Clamamos o sangue de Jesus para quebrar toda dificuldade em nossos trabalhos e pastorais.
2: Pai nosso que estás no céu, santificado seja o vosso nome. Venha a nós o vosso reino. Seja feita a vossa vontade, assim na terra como no céu. O pão nosso de cada dia nos dai hoje. Perdoai as nossas ofensas, assim como nós perdoamos a quem nos tem ofendido. E não nos deixeis cair em tentação, mas livrai-nos do mal. Amém.
0: Pelo poder do sangue de Jesus, quebramos toda dificuldade nos nossos trabalhos. Pelo poder do sangue de Jesus, quebramos toda dificuldade nos nossos trabalhos. Pelo poder do sangue de Jesus, quebramos toda dificuldade nos nossos trabalhos. Pelo poder do sangue de Jesus, quebramos toda dificuldade nos nossos trabalhos. Pelo poder do sangue de Jesus, quebramos toda dificuldade nos nossos trabalhos. Pelo poder do sangue de Jesus, quebramos toda dificuldade nos nossos trabalhos. Pelo poder do sangue de Jesus, quebramos toda dificuldade nos nossos trabalhos. Pelo poder do sangue de Jesus, quebramos toda dificuldade nos nossos trabalhos. Pelo poder do sangue de Jesus, quebramos toda dificuldade nos nossos trabalhos. Pelo poder do sangue de Jesus, quebramos toda dificuldade nos nossos trabalhos.
1: Quinto mistério. Clamamos o sangue de Jesus pela nossa saúde, de todos aqueles pelos quais somos responsáveis e que nos pedem orações.
2: Pai nosso que estás no céu, santificado seja o vosso nome. Venha a nós o vosso reino. Seja feita a vossa vontade, assim na terra como no céu. O pão nosso de cada dia nos dai hoje. Perdoai as nossas ofensas, assim como nós perdoamos a quem nos tem ofendido. E não nos deixeis cair em tentação, mas livrai-nos do mal. Amém.
0: Pelo poder do sangue de Jesus, seja restaurada a nossa saúde e a de todos aqueles pelos quais somos responsáveis e que nos pedem orações. Pelo poder do sangue de Jesus, seja restaurada a nossa saúde e a de todos aqueles pelos quais somos responsáveis e que nos pedem orações. Pelo poder do sangue de Jesus, seja restaurada a nossa saúde e a de todos aqueles pelos quais somos responsáveis e que nos pedem orações. Pelo poder do sangue de Jesus, seja restaurada a nossa saúde e a de todos aqueles pelos quais somos responsáveis e que nos pedem orações. Pelo poder do sangue de Jesus, seja restaurada a nossa saúde e a de todos aqueles pelos quais somos responsáveis e que nos pedem orações. Pelo poder do sangue de Jesus, seja restaurada a nossa saúde e a de todos aqueles pelos quais somos responsáveis e que nos pedem orações. Pelo poder do sangue de Jesus, seja restaurada a nossa saúde e a de todos aqueles pelos quais somos responsáveis e que nos pedem orações. Pelo poder do sangue de Jesus, seja restaurada a nossa saúde e a de todos aqueles pelos quais somos responsáveis.

0: que nos pedem orações. Pelo poder do sangue de Jesus, seja restaurada a nossa saúde e a de todos aqueles pelos quais somos responsáveis e que nos pedem orações. Pelo poder do sangue de Jesus, seja restaurada a nossa saúde e a de todos aqueles pelos quais somos responsáveis e que nos pedem orações. Salve Rainha, Mãe de Misericórdia, vida, doçura, esperança nossa, salve. A vós bradamos os degredados filhos de Eva, a vós suspiramos, gemendo e chorando neste vale de lágrimas. Eia, pois, advogada nossa, esses vossos olhos misericordiosos a nós volvei, e depois deste desterro, mostrai-nos Jesus, bendito o fruto do vosso ventre. Ó clemente, ó piedosa, ó doce sempre Virgem Maria, rogai por nós, Santa Mãe de Deus, para que sejamos dignos das promessas de Cristo. Amém.
1: Receba agora, então, a minha bênção sacerdotal. Em nome do Senhor Jesus, pelo poder do sangue de Jesus, com a minha autoridade de sacerdote de Deus Altíssimo, abençoo meu irmão, minha irmã, a sua casa e a sua família, com a paz, a alegria do amor do Senhor Jesus e com uma nova experiência do amor de nosso Deus. Além disso, ordeno que de sua casa e de sua família se afastem todas as discórdias, desavenças, incompreensões, enfermidades malignas, em nome do Senhor Jesus. E assim, pelo sangue preciosíssimo do Senhor Jesus, desça sobre todos vocês a bênção de Deus Todo-Poderoso, Pai e Filho e Espírito Santo, e permaneça para sempre. Amém.
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3: Rádio Cidade de Vitória informa a hora certa.
4: 18:20. Repita: 18:20.
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0: obrigado, Senhor. Força nessa palma para o Senhor. Ele é digno de todo louvor e de toda adoração. Aleluia, Senhor.
1: Rádio Cidade de Vitória. Informa a hora certa.
2: 18 horas e 31 minutos.
3: Repita.
2: 18 horas e 31 minutos.
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0: Rádio Cidade de Vitória. Informa a hora certa.
1: 18:46.
2: Repita.
1: 18:46.
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0: por intercessão de Nossa Mãe Maria Santíssima, desça sobre todos nós a bênção do Deus cheio de amor e misericórdia, a bênção do Pai, do Filho e do Espírito Santo. Amém.
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0: Dilcinho aqui, maravilhoso. Muito, muito, lindo, muito obrigada.
1: Muito obrigada, de verdade.
2: Abraço
1: coletivo.
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0: Valeu! E gostou, Lindo, Casuário? Valeu!
1: Obrigado!
2: Valeu!
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1: Vamos cantar junto! 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